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1: Salve, salve todo mundo que está na sintonia. Estamos começando mais uma edição do programa Mixtape aqui na Rede Atlântida. Essa é a rádio Top of Mind. Eu sou Nitro D, a gente vai rolar o melhor do hip hop a partir de agora pra vocês. Esse é o espaço pro rap nacional, pro R&B, pro rap norte-americano. Tudo que a rapaziada tá querendo curtir, os principais lançamentos e os clássicos, é sempre aqui no programa Mixtape. Então não vamos ficar de enrolação, a gente já vai começar de som. Chega junto com a gente nas redes sociais.
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1: Vamos que vamos, esse é o programa Mixtape aqui na Rede Atlântida. Chega junto comigo, @NitroD e @programa_mixtape. Vamos de som!

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4: E olha só a dúvida da Rosane. Doutor, eu fico excitada, mas não consigo ficar lubrificada quando tenho relação com o meu parceiro. Será que falta de lubrificação significa falta de desejo? Olha, não necessariamente. O que que pode acontecer? Às vezes a mulher está excitada, tem desejo, mas o corpo não responde adequadamente com uma lubrificação que possa tornar a relação mais gostosa, mais prazerosa, menos desconfortável. Então, o que que você pode fazer? Eu acho que conversar com o ginecologista é sempre uma boa ideia para discutir alternativas para essas falhas de lubrificação. E aí, uma das alternativas possíveis é o uso de lubrificantes íntimos. Esses lubrificantes íntimos melhoram a lubrificação e facilitam a penetração no momento da relação sexual. Existem também hidratantes vaginais, que são substâncias que a mulher pode usar fora da relação sexual, que também melhoram ou podem melhorar a lubrificação no dia a dia. Então, de novo, é importante procurar o ginecologista. Ele pode inclusive dosar os hormônios, porque a gente sabe que uma diminuição dos hormônios sexuais femininos também podem provocar, impactar a questão da lubrificação. Dúvidas? @JairoBauerOficial.
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19: 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Opa, tá na Atlântida, a rádio das nossas vidas! E a partir de agora tu vai ouvir o melhor do funk aqui na Atlântida! Tá começando mais um B de baile! O maior programa de funk do sul do Brasil! Então já pega o teu celular, grava um vídeo ouvindo o programa e me marca lá no Insta no @oariel. B. Vou estar contigo aqui nessa próxima hora, então me manda um direct com teu funk favorito, teu nome e a cidade que tu tá ouvindo. E agora chega de papo e bora pra música!

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0: 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Tá curtindo? Então tu tá ouvindo B de Baile aqui na Atlântida, o melhor programa de funk do sul do Brasil. Eu sou Ariel B e tô contigo nessa noite. Quero saber de onde tu tá ouvindo. Me chama ali no direct, manda teu nome, tua cidade e o funk que não pode faltar no teu baile. E já aproveita, grava um story ouvindo o programa, me marca no @oarielb. Aqui é funk de verdade, do jeito que tem que ser. Segue o baile.

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9: Atlântida, essa é a rádio das nossas vidas. A melhor vibe da FM. Um ótimo sábado, bom sábado. Uma ótima noite aí de sabadão pra você que tá ligado em toda a rede Atlântida, Santa Catarina. E a partir de agora, se juntando a nós, Santa Catarina e Rio Grande do Sul, a partir de agora, em parceria com um dos melhores clubes de música eletrônica do mundo. Hoje é a vez da gente colocar um cara que é gaúcho, sete é gaúcho. Tô falando de Beltrán, Juliano Beltrán, ele que vai estar botando a sonzeira pra galera a partir de agora no nosso Green Valley Stage. O cara tá gigante, o cara é uma das referências do tech house brasileiro lá fora, na gringa. Então já sabe, é sonzeira, é groove, é aquela música, é aquela sonzeira que deixa você ligado do início ao fim. Vamos nessa? Green Valley Station com Juliano Beltrán.

são as batidas da música eletrônica na programação aqui da Atlântida. Essa é a rádio das nossas vidas, Beltrão, na programação aqui do nosso Green Valley Station. E tem um detalhe que eu acho muito legal, muito bonito. O Michael Bibi era ídolo do cara. O Beltrão, ele ouvia Bibi antes de qualquer um tocar a música dele. E hoje, os dois já são considerados aí grandes amigos. Ele mesmo já contou que ainda estranha quando percebe que está numa conversa qualquer com o próprio ídolo, ou seja, olha o tamanho que o Beltrão já tá na cena eletrônica mundial, né? Gaúcho, galera do Rio Grande do Sul com certeza conhece muito o Juliano Beltrão, né? Sabe da sonzeira que ele faz, e ele foi o grande nome aí que movimentou o nosso Green Valley Station de hoje. Chegamos ao final de mais uma edição do nosso Green Valley Station, Beltrão do início ao fim, groove que não dá trégua, e pra quem já era fã, deu pra confirmar o motivo, né? E pra quem tá conhecendo agora, já guardem esse nome, que com certeza a gente vai ainda ouvir muito dele. Lembrando, todo sábado o melhor da música eletrônica na programação aqui da Atlântida, em parceria com um dos melhores clubes do mundo. Pra quem tá pertinho aqui em Santa Catarina, vou dar uma dica, a pista tá aberta, tá quente, hoje a noite promete, tem Max Styler no club com Scenarios, ou seja,

0: tem Edelbrook e depois lá em janeiro, por enquanto confirmado, tem Artbat. Ou seja, quer ficar por dentro? Arroba Green Valley BR nas redes sociais e aí você fica por dentro de tudo que acontece em uma das principais pistas de música eletrônica do mundo. Eu, arroba TT Trevisol, vou ficando por aqui. Valeu Rio Grande do Sul, valeu Santa Catarina, uma ótima noite pra você, divirtam-se. E já sabe, né? Sábado que vem tem mais Green Valley Station aqui na Atlântida.
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6: Estamos no ar com a melhor vibe do FM pra gente começar mais uma noite de músicas do ATL DJ Weekend, fazendo a festa de todo o sul do Brasil, aqui nas ondas da Rede Atlântida. Eu sou arroba Guzanotto, seja muito bem-vindo por aqui, é um prazer ter a sua companhia e a sua parceria. Te convido também para participar com a gente online, através do ATL DJ oficial, pedir o seu som. Se você quiser saber o nome de alguma música que eu toquei por aqui também, pode me chamar por lá que a gente troca essa ideia, beleza? Vamos abrir de músicas com uma sonzeira. O som é de Prospa, a faixa Free Your Mind já tá no topo das paradas, inclusive bombando no verão europeu. E aqui é uma versão exclusiva do Atari DJ com um instrumental clássico de Daft Punk, com a faixa One More Time, abrindo a noite de músicas do Atari DJ Weekend, aqui na Atlântida.

0: Sons era de Huggel, David Guetta, French Montana e Aidan Martin com Shine pra gente fechar o primeiro bloco de sons. Também rolou por aqui a versão de Lucas Malvin pra Por Supuesto. Antes disso, remix do Atari DJ, versão exclusiva no bloco da Candy Shop com Rihanna vs Massa Pills. Na sequência, Disco Lines e Tinashe com No Brook Boys. Também tocamos o som de Jazz Fly com Mind, ainda Jennifer Lopes e David Guetta com Save Me Tonight, pra gente fechar o primeiro bloco de músicas.
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0: Tim Deluxe é britânico e teve uma carreira muito ligada à house music. Em 2002, ele ganhou projeção internacional com uma produção que tinha os vocais de Sam Obernick e acabou chegando ao topo da parada dance britânica. A faixa nasceu no circuito de clubs e virou um dos sons mais marcantes daquela fase da house music. A gente tá falando de Tim Deluxe e Sam Obernick na faixa It Just Won't Do.

0: Esse é o som de Florida e Queixa com Ride Round. Pra gente fechar mais um bloco de músicas do ATR DJ aqui nas noites da Atlântida. Eu vou pra um breve intervalo comercial, vou tocar a saideira antes por aqui e daqui a pouquinho eu volto com mais música. Pra gente fechar o bloco, parceria de David Guetta, Third Party e os vocais de John Martin. John Martin, inclusive, que emprestou a voz pro hit Don't Worry Child e agora nessa collab com Guetta, mais uma sonzeira chamada Human.
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4: Voltamos, eu sou arroba Gozanotto, já tô de volta pra tocar muita música e a gente seguir de festa por aqui com a trilha sonora oficial do seu final de semana. Pra pedir o som, conferir a nossa playlist e participar comigo, arroba ATL DJ Oficial. Eu vou abrir o bloco com versão exclusiva do ATL DJ, a sonzeira de Próspera de Free Your Mind versus One More Time.
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0: Cake pra gente fechar mais um bloco e fechar essa edição do Atelier DJ Weekend aqui nas ondas da Rede Atlântida. Eu sou arroba Guzanotto, muito obrigado pela sua companhia e parceria. O Atelier DJ segue online no arroba Atelier DJ Oficial. Um ótimo final de semana pra você e até mais.
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6: Mineiro Josias estava no Rio de Janeiro, abismado com as praias, sem camisa, aquele calção Adidas, samba canção, pé de cars, sem cueca por debaixo, os cariocas zombando, cantando piada de mineiro, alheia tudo, o mineirinho olhou para aquele marzão e não se aguentou. Correu a toda velocidade, deu um margulho. Deu cambaiota, pegou jacaré e tudo mais. Quando saiu, o calção de tecido, enfim, estava transparente e grudadinho na pele. Todo mundo na praia, olhando pro tamanho do pinguel do mineirinho, coisa que chamava atenção, pertinho do joelho, pra fora do calção. A turma nunca tinha visto coisa igual. As mulheres com aquele sorrisão, os homens rosto de inveja. Todo mundo só tinha olhos pro bichão do mineiro. E aí o mineirinho então se apercebeu da situação, ficou todo envergonhado e tascou-lhe.
7: Que é, rapaziada? Vai dizer que quando vocês pulam na água, o tico de vocês não encói.
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1: Indo ao trabalho, estava no 15º andar do meu prédio, peguei o elevador, logo minha vizinha abençoada pela natureza, com seios fartos e volumosos, deslumbrantes, estava com um decotão, entrou e disse, aperta um, não. Apertei. Apanhei.
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Avô. 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Seu nome era Pablo, ele dizia que o negócio ele ia começar. Santo Cristo até a morte.

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1: Bah, Neto, lembrei de uma história antiga lá do Alegrete, tempo de futebol. Lá tinha um campo da Canjiqueira, que era na Cidade Alta, né? Que era, tinha o time do Cruzeiro, oficial, o segundo do Cruzeiro. Meu pai jogou lá no Cruzeiro e tal. E a gente ia sempre pro final de semana assistir lá. E os caras inventavam as histórias. E eles contaram uma vez que teve um escanteio e as casas ficavam do lado do campo, assim, né? E aí disse que o cara pegou e vai bater um escanteio, assim, ajeitou a bola no escanteio, fez aquele sinalzinho, vai pra área, assim, tal, ajeitou, assim, quando ele prendeu-lhe o pé na bola pra cruzar pra área, um porco se mete entre ele e a bola. E o louco meteu a mão, mas encheu o pé no porco, quebrou a perna em três lugares, cara. E aí vai pro hospital, aquela ambulância levando pro cara, e o amigo dele, parceiro dele, disse, pô, tem que visitar o cara lá, né? Barriga, vou ter que ir lá no Barriga, ver se o Barriga tá bem, né? Tá hospitalizado. Aí ele entra no quarto do Barriga, assim, Barriga com a perna pra cima e morrendo de rir, não parava de rir, assim. E ele, pô, Barriga, apavorado que tu quebrou a perna em três lugares, cara. Eu vim aqui, tu tá dando risada. Ele disse, é que tu não viu a cara do alemão que cabeceou o porco.
0: 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Tá legal? Muito obrigado.

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1: O Garotão decidiu navegar pra desbravar os mares. E aí ele foi navegar pra desbravar os mares e deu ruim no barquinho dele. Naufragou. Oxi. E acordou numa ilha. Acordou na ilha com uma fome, né? Ele acordou no meio da ilha, assim, apavorado, com muita fome, e começou a andar pela ilha pra desbravar a ilha. E aí uns caras de uma tribo encontraram ele. Amarraram ele e falaram assim: tu tem duas opções, dar o buguga ou a morte. E aí ele pensou, olhou pros lados e falou: ah, o buguga. E aí os caras da tribo foram lá e...
2: Bubu buga.
1: E ele foi embora. Andando de novo, encontrou outra tribo. Pegaram ele, amarraram ele. Tu tem duas opções: buguga ou morte.
2: E, pô,
1: tem muita vida pela frente, né?
2: Ah, buguga de
1: buguga.
2: Novo.
1: Buguga. E a tribo lá.
2: Buguga.
1: E aí ele continua andando. Cara, encontrou a terceira tribo. Chegou na terceira tribo, amarraram ele, prenderam ele e falaram: tem duas opções, buguga ou morte. Chegou o líder da tribo lá, né? Olhou pra ele e falou: e aí, chefe? Buguga ou morte? Ele: ah, morte? E aí o chefe da tribo olhou pra ele e falou assim: ó, tá, mas antes o buguga.
3: Tu não vai te escapar.
0: 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Tá legal? Muito obrigado.
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1: Delegado de polícia chega a uma cidade do interior e decide caminhar para conhecer melhor os lugares e os seus habitantes. Nessa cidade havia um nego velho muito conhecido por fazer amizade com todo mundo e gostava de um bom papo, né? Ao saber da chegada do delegado, ele resolve se aproximar e se oferece para apresentar a cidade. Durante

0: passeio, vai mostrando cada ponto turístico. Ao passarem próximo à prefeitura, onde havia um lago logo atrás, o nego velho comenta rapidamente: meu querido, quando tu quiser dar uma aliviada naquela pressão do dia a dia, tu pode fazer o seguinte, tu pode ir ali atrás da prefeitura, ao lado do lago, meu querido. Tu vai chegar lá, vai ter uma burrinha e um banquinho. Aí o delegado interrompe: não, peraí, eu sou casado, eu não quero saber disso, muito obrigado, eu te agradeço aí. 6 meses depois, já tomado pelo estresse do trabalho, pressão do dia a dia, o delegado resolve dar uma olhada naquele lugar que o nego velho tinha dito pra ele. Chegando lá, tem uma placa escrita: Cabaré Comunitário. Aí ele olha, tem uma burrinha e o banquinho. Segue em frente, no fim acaba tendo uma noite prazerosa com a burrinha. No dia seguinte ele procura o nego velho e diz: bah, nego velho, não aguentei a pressão do dia a dia, acabei seguindo teu conselho e fui lá, me aliviei com a burrinha. Aí o nego velho: quê? Tá louco, meu querido? Mas o senhor não deixou nem eu terminar de falar aquela hora? A burrinha é só pra atravessar o lago, meu querido, o cabaré do outro lado.
1: 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Tá legal? Muito obrigado.

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2: E olha só a dúvida do Roberto. Doutor, nesse final de semana estava brincando com meu filho próximo a uma ciclofaixa em um parque em São Paulo e quase fomos atropelados por uma bicicleta em alta velocidade. Já não está na hora de ter medidas mais drásticas aí com relação a essa questão da velocidade nas ciclofaixas? E olha só, Roberto, a tua dúvida é muito boa e ela discute um tema bastante atual, que é essa convivência urbana. Quanto mais alternativas de mobilidade as grandes cidades oferecem, é muito bom, porque a gente fica menos dependente do automóvel, mas essa mobilidade mais sustentável também precisa ser mais segura. Em São Paulo, a prefeitura já estabeleceu o limite de 20 km por hora para bicicletas elétricas e equipamentos individuais autopropelidos em ciclovias e ciclofaixas. E nos espaços em que a circulação é compartilhada com pedestres, como por exemplo faixas de travessia de pedestres, o limite previsto é de 6 km por hora. As regras já deveriam ter começado, mas a prefeitura voltou atrás e começou com uma etapa educativa. Isso é muito importante para garantir a segurança e a saúde de todos, tanto dos ciclistas e principalmente dos pedestres. Dúvidas? @ Jairo Bauer Oficial.
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0: Olha só, o que tu vai ouvir agora é o resumo de tudo que nós fizemos de pior e melhor a semana aqui no Pretinho Básico.
1: O mineiro Josias estava no Rio de Janeiro, abismado com as praias, sem camisa, aquele carção Adidas, samba canção, pé de cars, sem cueca por debaixo, os cariocas zombando, cantando piada de mineiro, alheia, tudo. O mineirinho olhou para aquele marzão e não se aguentou. Correu a toda velocidade, deu um margulho, deu cambaiota, pegou jacaré e tudo mais. Quando saiu, o calção de tecido, enfim, estava transparente e grudadinho na pele. Todo mundo na praia, olhando pro tamanho do pinguel do mineirinho, coisa que chamava atenção, pertinho do joelho, pra fora do calção. A turma nunca tinha visto coisa igual. As mulheres com aquele sorrisão, os homens roxos de inveja. Todo mundo só tinha olhos pro bichão do mineiro. E aí o mineirinho então se apercebeu da situação, ficou todo envergonhado e tascou-lhe.
2: Que é, rapaziada? Vai dizer que quando vocês pulam na água, o tico de vocês não encói.
0: Se tu quiser mais momentos como esse, vai lá na TLTV, no YouTube, que tu vai achar muito legal. Tá legal? Muito obrigado.

0: Salve, Rael. Salve, Mano Brown. O filósofo Friedrich Nietzsche declarou: não acredito num Deus que não dance. E eu, Dom Filó, acrescento: não acredito num fiel que não mexa. Corpos pretos dançantes, pensantes, libertos e esperançosos, seguem como ondas resistindo aos novos tempos, em busca de futuras conquistas. Salve, grande mestre Cassiano.
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2: E olha só a dúvida do Roberto. Doutor, nesse final de semana estava brincando com meu filho próximo a uma ciclofaixa em um parque em São Paulo e quase fomos atropelados por uma bicicleta em alta velocidade. Já não está na hora de ter medidas mais drásticas aí com relação a essa questão da velocidade nas ciclofaixas? E olha só, Roberto, a tua dúvida é muito boa e ela discute um tema bastante atual, que é essa convivência urbana. Quanto mais alternativas de mobilidade as grandes cidades oferecem, é muito bom, porque a gente fica menos dependente do automóvel. Mas essa mobilidade mais sustentável também precisa ser mais segura. Em São Paulo, a prefeitura já estabeleceu o limite de 20 km por hora para bicicletas elétricas e equipamentos individuais autopropelidos em ciclovias e ciclofaixas. E nos espaços em que a circulação é compartilhada com pedestres, como por exemplo faixas de travessia de pedestres, o limite previsto é de 6 km por hora. As regras já deveriam ter começado, mas a prefeitura voltou atrás e começou com uma etapa educativa. Isso é muito importante para garantir a segurança e a saúde de todos, tanto dos ciclistas e principalmente dos pedestres. Dúvidas? @ Jairo Bauer Oficial.
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11: Tá no mate que anda em roda, na mesa que recebe mais um.
12: Entra, seja bem-vindo. Essa é a nossa tradição.
10: E é assim, de amor e afeto, num perfume ou numa canção,
13: que a cultura segue viva. Nossa beleza nativa,
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11: porque já mora no coração.
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0: Olha só, o que tu vai ouvir agora é o resumo de tudo que nós fizemos de pior e melhor a semana aqui no Pretinho Básico. Que é boa bacana!
1: O garotão decidiu navegar pra desbravar os mares. E aí ele foi navegar pra desbravar os mares e deu ruim no barquinho dele. Naufragou. Oxi. E acordou numa ilha. Acordou na ilha com uma fome, né? Ele acordou no meio da ilha, assim, apavorado, com muita fome, e começou a andar pela ilha pra desbravar a ilha. E aí uns caras de uma tribo encontraram ele. Amarraram ele e falaram assim: tu tem duas opções, dar o buguga ou a morte. E aí ele pensou, olhou pros lados e falou: ah, o buguga. E aí os caras da tribo foram lá e...
2: Bubu-buga.
1: E ele foi embora. Andando de novo, encontrou outra tribo. Pegaram ele, amarraram ele. Tu tem duas opções: buguga ou morte.
2: E, pô,
1: tem muita vida pela frente, né?
2: Ah, buguga de novo.
1: Buguga.
2: Buguga.
1: E a tribo lá.
2: Buguga.
1: E aí ele continua andando. Cara, encontrou a terceira tribo. Chegou na terceira tribo, amarraram ele, prenderam ele e falaram: tem duas opções, buguga ou morte. Chegou o líder da tribo lá, né? Olhou pra ele e falou: e aí, Xa? Buguga ou morte? Ele: ah, morte? E aí o chefe da tribo olhou pra ele e falou assim: ó, tá, mas antes o buguga.
3: Tu não vai te escapar.
0: Se tu quiser mais momento como esse, vai lá na TLTV, no YouTube, que tu vai achar muito legal. Tá legal? Muito obrigado.

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2: E olha só a dúvida do Roberto. Doutor, nesse final de semana estava brincando com meu filho próximo a uma ciclofaixa em um parque em São Paulo e quase fomos atropelados por uma bicicleta em alta velocidade. Já não está na hora de ter medidas mais drásticas aí com relação a essa questão da velocidade nas ciclofaixas? E olha só, Roberto, a tua dúvida é muito boa e ela discute um tema bastante atual, que é essa convivência urbana. Quanto mais alternativas de mobilidade as grandes cidades oferecem, é muito bom, porque a gente fica menos dependente do automóvel, mas essa mobilidade mais sustentável também precisa ser mais segura. Em São Paulo, a prefeitura já estabeleceu o limite de 20 km por hora para bicicletas elétricas e equipamentos individuais.

0: individuais autopropelidos em ciclovias e ciclofaixas. E nos espaços em que a circulação é compartilhada com pedestres, como por exemplo faixas de travessia de pedestres, o limite previsto é de 6 km por hora. As regras já deveriam ter começado, mas a prefeitura voltou atrás e começou com uma etapa educativa. Isso é muito importante para garantir a segurança e a saúde de todos, tanto dos ciclistas e principalmente dos pedestres. Dúvidas? @ Jairo Bauer Oficial.
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9: Salve o Planeta Atlântida!

aquele barulho! Salve planeta Atlântida! Salve Brasil! Essa próxima canção é em nome do nosso amor. Beleza? Que dure pra sempre. Simbora! Um, dois, três, foi!

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Como é que é? Bonito, bonito demais. Tipo assim, a praia.

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Isso foi bonito demais, galera! Salve, planeta Atlântida! Uou!

0: pra vocês se cuidarem. Se cuida aí, galera. Valeu, muito obrigado. Valeu, Planeta Atlântida.
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3: E olha só a dúvida da Rosane. Doutor, eu fico excitada, mas não consigo ficar lubrificada quando tenho relação com o meu parceiro. Será que falta de lubrificação significa falta de desejo? Olha, não necessariamente. O que pode acontecer? Às vezes a mulher está excitada, tem desejo, mas o corpo não responde adequadamente com uma lubrificação que possa tornar a relação mais gostosa, mais prazerosa, menos desconfortável. Então, o que você pode fazer? Eu acho que conversar com o ginecologista é sempre uma boa ideia para discutir alternativas para essas falhas de lubrificação. E aí, uma das alternativas possíveis é o uso de lubrificantes íntimos. Esses lubrificantes íntimos melhoram a lubrificação e facilitam a penetração no momento da relação sexual. Existem também hidratantes vaginais, que são substâncias que a mulher pode usar fora da relação sexual, que também melhoram ou podem melhorar a lubrificação no dia a dia. Então, de novo, é importante procurar o ginecologista. Ele pode, inclusive, dosar os hormônios, porque a gente sabe que uma diminuição dos hormônios sexuais femininos também podem provocar, impactar a questão da lubrificação. Dúvidas? @ Jairo Bauer Oficial.
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1: Nego velho tava em casa sossegado, deitado que nem arreio na sala com seu cachorro, fiel, vira-lata, tupi, deitado, bem quentinho, embaixo do banco. Nisso chegou um compadre dele, que foi pra visitar. O homem senta no banco, começa a tomar um mate, começou a prosear, só que o compadre tava com baita de um problema de uma infecção intestinal daquelas pesadas. Mas com vergonha, né? Pedi pra ir no banheiro, né? Não queria ir, mas daqui a pouco, não aguentando a pressão, o compadre peidou, mas silencioso, ficou ali, quietinho, verdadeira bomba química rolando. Aí o nego velho, sentindo aquele aroma insuportável, olhou pra baixo do banco e gritou: sai daí, tupi! Aí o compadre pensou: opa, para aí, que beleza, ele achou que foi o cachorro. Dois minutinhos depois, a conversa continua e o compadre soltou o segundo, mais silencioso ainda, mas mais tóxico do que o primeiro. Aí o nego velho mexe o nariz, olha feio pra baixo do banco e esbraveja de novo: sai pra fora, tupi, pelo amor de Deus, que cachorro infeliz! Aí o compadre, rindo por dentro, pensou: gênio, cara, o cachorro é o meu escudo perfeito, era tudo que eu precisava pra esse momento. Mais uns minutinhos de conversa, a barriga do compadre roncou de novo e ele soltou pela terceira vez aquela complicação. E essa veio pesada, assim, nível calamidade pública. O ar da sala chegou a ficar denso. O nego velho, já com os olhos meio lacrimejando por causa do cheiro, levantou do arreio, aponta o dedo pro cachorro que tava embaixo do banco e gritou desesperado: sai daí, tupi! Antes que esse louco cague na tua cabeça!

Se tu quiser, se tu quiser, se tu quiser mais momentos como esse, vai lá na TLTV, no YouTube, que tu vai achar muito legal. Tá legal? Muito obrigado.

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13: Olá, olá, muito boa tarde, amigo e amiga ligados na Atlântida, Rádio das Nossas Vidas. Estamos chegando com o Pretinho Básico, 1h03 deste início de tarde de quarta-feira, dia 2.
14: Não, cara, o que houve?
15: O que aconteceu, cara?
13: Tem que ser um troço muito importante para justificar
14: que só ele ouviu
13: interromper a abertura oficial do programa. Desculpa.
14: Eu não vou dedurar, meus amigos. Não vou acontecer nada, a culpa foi minha.
13: Tu ouviu alguma coisa, Alexandre? Algum barulho?
14: Cara, eu tô compenetrado fazendo meu trabalho.
13: Mas tu ouviu algum barulho de
14: nada?
13: Então
14: nada,
13: pronto,
14: nada.
13: Segue o jogo. Segue o jogo.
16: É só abertura e encerramento que ele fica bravo.
13: É isso aí.
16: Né?
13: Por isso que, cara, eu na boa, assim.
14: Eu tô no meio. É que eu achei que tinha vazado no, pra todo mundo.
13: Não vazou. Não vazou. E é assim que se mela o clima de uma pessoa. É assim que se mela o clima de uma pessoa. A pessoa tá feliz da vida, bem.
16: Parabéns.
13: Feliz da vida. Tocou um discorama espetacular.
14: Verdade, tá muito bom.
13: Dia de sol, ânimo.
16: Aí. Grêmio amanhã.
14: Isso, só o Grêmio joga mesmo.
13: Cara, olha.
14: Já ganharam, né, Rafinha?
13: Passou já. A vontade que eu tenho agora, não em nome da audiência, obviamente, mas em nome do clima de bosta que se criou aqui, isso aí. Só sei.
14: Tá bom, começa. Mais delícia, mais delícia.
13: Reinicia. 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Eu até fico nervoso. 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Léo Oliveira, boa tarde. Boa tarde, Rafinha Menegaz. Boa tarde, Leandro Bortolatti. Boa tarde, Rafael Gomes. Com a palavra, Rafael Gomes, para explicar o que aconteceu. Para não ficar me sentindo um idiota aqui.
14: Não, eu não quero dedurar um amigo.
13: Não, agora tu vai dedurar.
14: Não, eu quero assumir, agora, eu quero assumir. Fui eu que fiz a cagada. Eu não devia ter falado.
13: Por quê?
14: Falado nada.
13: Por que que tu foste induzido a fazer a cagada?
14: Fala,
13: o que aconteceu?
14: Fala.
13: Porque o Lelê arrotou. Qual é a novidade?
14: Lelê
13: peidou. Qual é a novidade?
16: Não.
13: Eu fui lá no
16: Lelê com refluxo. Qual é a novidade?
14: Lelê reclamou. Qual é a novidade?
13: Não. Só um pouquinho. Isso tem sido controlado, a minha alimentação mudou.
16: Mais ou
13: de
16: menos,
13: um tempo,
16: né,
13: pra cá, eu tô arrotando muito menos.
14: Mas teve uma recaída,
16: né? Tu passa comendo?
13: É porque eu almocei muito rápido agora. E fui ali no canto pra fazer o porque realmente veio.
16: Isso é verdade.
14: Ele não deu um arrotinho, ele deu um arroz.
13: Vou te dar uma sugestão de amigo, Lelê. Vou te dar uma sugestão de amigo, nós somos amigos, eu vou te dar uma sugestão de amigo.
16: Almoça depois
13: do programa. Não consigo.

0: Que é ministro.
1: A orientação que foi repassada exatamente pelo gestor, no caso Alexandre Vetter, é que quem dá o play no horário político tem que dar o stop no horário político. Quem
2: não, bota... negativo.
1: Negativo.
2: Foi a informação que chegou.
1: Não, negativo, porque o que eu penso? Se eu vou ter que estar lá ao meio-dia 25 pra fazer o programa, por que que eu vou prender o cara até o meio-dia 25?
2: Se tu te atrasar nesse trânsito horroroso de Porto Alegre, quem dá o stop?
1: Não, eu não vou me atrasar, porque é o compromisso, é como eu todos os dias não me atraso.
2: Todos os dias de horário político, eu dou o play no horário político depois do bola, eu fico aqui dentro até tu ou Rafinha entrarem.
1: Isso é responsabilidade.
2: Pode vazar, Lelê. Pode dar o play e dar o vazar.
1: É?
2: Porque se não tiver alguém aqui ao meio-dia 25, a responsabilidade é de quem não estava aqui ao meio-dia 25.
1: Mas eu não consigo
2: ter esse pensamento individualista trabalhando numa corporação.
1: Muito pelo contrário, ele é corporativista o pensamento.
2: Tá, então tô liberado. Tu
1: faz a tua e deixa que o outro faz a dele.
2: Então não terei mais problema de almoçar.
1: O outro tem que fazer a dele.
2: Tá bom.
1: Fala, Ivan, posso te ajudar?
3: 1:07 agora.
0: Um pequeno questionamento.
1: Pois não.
0: Primeiramente, uma ótima tarde a todos.
1: Obrigado.
0: Não é correto, em qualquer profissão, que você deve passar o posto pro outro. Por exemplo, se tu não pintar, alguém vai ter que assumir. O problema de tu não vir é um problema, mas o problema da rádio ficar sem ninguém é um outro problema muito maior. Então eu acho que o Leandro tá corretíssimo. Então o cara que vai assumir tem que chegar antes pra assumir o posto e liberar
3: ele.
0: Não,
3: faz nenhum sentido isso que tá falando.
1: Cara, essa é a tua opinião. Essa é a tua opinião.
0: Tu me contou uma história assim, ó.
1: Essa é a tua opinião e eu respeito a tua opinião. Eu respeito a tua opinião, mas eu estou assumindo a responsabilidade sobre a minha chegada no horário do programa.
2: Ok. E no dia que for o Rafinha no escurão?
1: Ah, ele assume a responsabilidade.
3: Agora faz jus. As duas vezes que eu cheguei, o que eu fiz aqui pra ti? Lelê, pode sair que a responsabilidade
2: é perfeito, chegou. Chegou uma pessoa pra apertar o botão meio-dia 25, eu saio.
3: Eu aperto o botão que precisar.
2: Né? Labutan?
0: O Labutan já valeu aqui.
3: Eu tô curioso pro.
1: Agora, eu até aí, te né? daria razão, Ivan, mas daí os dois estariam errados.
4: Eu
1: prefiro que aí, só tu esteja errado.
4: Seriam dois falando merda.
1: Exato. Posso continuar o programa agora ou tu tem mais alguma questão a colocar?
0: Tem.
4: Eu gostaria de ouvir. O que tu quer falar?
0: Eu gostei do tem. O zoológico de Sapucaí.
3: Jerônimo não tá mais lá.
0: Exatamente.
2: Vai, tá esfarelando o asfalto.
4: Zoológico, tem que ter leão.
1: Que loucura, cara.
2: Há 6 meses os caras trocaram o asfalto.
1: Eu te perguntei. A culpa é minha, eu te perguntei. Coisa linda. Vamos em frente com os destaques do Pretinho Básico para Massas Romena, 40 anos. 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Quer falar alguma coisa, Gomes?
4: Não, tô parado pra prestar atenção.
1: Não.
4: Nossos parceiros são a coisa mais importante desse programa.
0: Não é.
3: Então, no início, tu deveria ter ficado quieto.
0: É, não entregar o teu parceiro.
4: Ele não tava falando.
3: Tava apresentando.
0: Não, mas tu entregou o teu parceiro.
4: Eu não entreguei, fiquei quieto, fui forçado, fui coagido.
1: Hoje é 2 de setembro de 2026, é dia do repórter fotográfico. Um abraço a você, colega repórter fotográfico. Por que seria hoje o dia do repórter fotográfico, Rafael Gomes?
4: É o dia que a lei foi regulamentada no Brasil. Um abraço pro Jefferson Botega, parceiro aqui de GZH.
1: Esse aí é
4: um dos maiores, se não o maior repórter fotográfico que eu conheço.
0: Meu irmão Fábio Dutra, baita fotógrafo da Zona Sul do Estado. Beijo pra ele.
1: Tá bem, grandes. 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Blue é um cachorro.
0: Que bonito, cara. Um cachorro bonito.
4: Ah, que amor.
1: Mas a gente não tinha combinado.
0: O quê?
1: Vocês querem me enlouquecer.
0: Não, vocês não.
1: A gente não tinha combinado que quando fosse um cachorro, a citação dos nossos amigos da Supra era da comidinha pro cachorro, e quando é um gato, a comidinha é do gato, nós não tínhamos combinado.
2: É que a Supra tem alimentos pra todos os animais.
1: Sim, temos. É justamente por isso que a gente queria adequar. Quando for gato, é gato.
3: Mais uma até de música.
1: Quando for cachorrinho, é cachorrinho. Quando for coelhinho, é o Bunny. Né? Quando for cavalinho, é o Rock. Sim, né?
3: Quando for a égua, é a éguinha.
4: É que eu achei a Blue muito bonitinha, a Blue. Muito bonitinha.
0: Mas ele só pediu uma coisinha.
2: É, só.
3: Tá, mas a Blue é o cachorro.
2: Pra...
3: É um
2: e não gato. Tinha um gatinho pra botar hoje?
4: Tinha.
2: E não dá pra botar a Blue amanhã? E hoje botar o gatinho?
4: Pode.
2: Pode. Não.
0: Ai.
2: Eu me sinto chato falando isso.
4: É que eu achei a foto tão bonita.

0: também. Também, não, de fato é linda a foto. Linda a foto, lindo o bichinho.
1: Escolheu um baita.
0: Olha ali a carinha dele.
1: Ela é uma gatinha.
0: Lindo, muito lindo.
2: Não, ela é uma cadelinha.
1: Mas ela é linda que é uma gata.
0: É verdade. Tá bom. A Blue é uma American Bully de Santiago, do American Rio Grande Bully. Do Sul, dos tutores Guilherme e Tayane.
3: American Bully, baita som do Lenny Kravitz. Anyone on me, American Bully. Adoro o Lenny Kravitz,
0: tá. Tem bebendo, que vir mais. Tá, né? Bebendo durante o programa, agora chegou nesse nível.
3: Tô, carimbei.
1: Com a latinha na
0: com
1: mão.
0: Com a latinha, com o latão na mão, é isso?
3: Isso aí, cara, dei uma carimbadinha e tô aqui, show.
0: Pilsen. Nossa.
2: Quarta-feira.
0: Senhora. Quarta-feira, uma da tarde.
3: Tô me preparando hoje pro
4: é
3: jogo.
4: Dia de jogo, é?
3: Dia de jogo, hoje tem jogo.
0: O
3: jogo,
0: o time joga hoje?
3: Joga!
0: É Santos ou Palmeiras?
3: Sou Vasco.
0: Hã? Vasco.
3: Meu pai era Palmeiras. Vasco, meu pai era fã do Ademir Queixada, grande ídolo da Copa de 50, perdeu que no Barbosa entregou.
2: Não, não faz isso.
0: Ouvinte aniversariante é Josiele Morbach.
3: Difícil, né, Rafinha?
0: A Josiele Morbach é técnica de enfermagem de Laranjeiras do Sul, no Paraná, fazendo 36 aninhos.
3: Bairro de Laranjeira.
0: Vai, mestre, sai desse armário de uma vez.
5: As enfermeiras e as técnicas de enfermagem amam o mestre. O mestre sabe disso.
3: E é bom, né, mestre? A enfermeira é bom, mestre.
5: É maravilhoso, mestre, é uma profissão que a gente tem que ter muito cuidado.
0: Ele é mestre.
5: Aí, na idade... Primeiro momento, quando tu entra no hospital, quem é que te atende? A enfermeira. Ou a técnica de enfermagem.
3: E na sua idade é muito bom, que você já tem uma namorada e uma cuidadora, né?
5: Eu respeito os profissionais da saúde.
3: Eu também, não falei nada demais.
0: Aniversariantes do dia de hoje, começando com Alexandre Pato. Ex-jogador de futebol, comentarista, fazendo 37 anos.
3: Era bom, mas, né, não...
4: Não, não, ele foi um bate jogador.
3: Mas não aconteceu como a gente imaginava, né?
1: É, ele era pra ser 9 da seleção.
2: Pra mim, aconteceu tudo que chegou dizendo.
0: Boa, Lelê.
4: Não, tá errado, Lelê.
1: Ele só jogou bem quando a gente precisava.
3: Exatamente. É correto falar que ele foi um amor de verão de vocês?
2: Mas o verão ainda esqueci.
1: Cara, ele não jogou um ano no Inter. Ele estreia em dezembro.
3: Contra o Palmeiras. Ele acaba com o jogo,
1: antes
3: o jogo tá
1: de
3: chovendo.
1: Julho, ele vai pro Milan.
0: Eu acho que o Pato ele foi atacado por aquele. Não sei se chega a ser vírus ou o que que é, mas ele foi atacado por aquela vontade de ser mais celebridade do que jogador, claro, de futebol.
3: Mas o casting dele, a filha do Berlusconi,
1: Bárbara Berlusconi,
3: o Kaique Brito,
1: Stephanie Brito.
3: Tá, foi Stephanie.
1: Stephanie.
3: Chega no Kaique.
4: Mas ele teve lesão
1: agora,
4: também, né?
1: Rebeca Bravanel.
3: Pô, o cara, o sogro dele era o Silvio Santos. Tu já imaginou chegar pra comer uma lasanha?
0: E é
3: tu...
0: o Silvio Santos.
3: Puxa, ele parece você, o padre.
0: Salma Hayek, atriz. Ai. Salma Hayek, fazendo 60 anos hoje.
3: Pariu, puta que
1: pariu. Não, para.
3: Pô, essa aí é show. Você é nem personagem.
2: Responsável por uma das cenas mais lindas da história do cinema.
3: Qual é? Qualquer um.
2: Drink no Inferno.
4: Ah, é verdade.
0: Bah! Ah, lembrei da cena.
4: Lembra? Bom filme.
3: Ai, ai.
1: Os caras ficaram.
3: Ela também tá na Balada do Pistoleiro com o Antônio Bandeiras. Isso é uma baita do
0: atriz. Que a gente fala quando o ano não tá muito legal assim, quando o ano tá ruim? Que a gente diz? Que ano Rives! Que ano Rives, fazendo 62 anos hoje.
3: Esse aí, olha, esse. Vamos falar a verdade?
0: Fala.
3: Esse é muito ruim, ator. Esse é muito ruim. É muito ruim. Fez Matrix, ok.
4: Ah, Matrix.
3: E nada mais.
0: Pô, fez Caçadores de Emoção.
4: Caçadores de Emoção. Puta, ele era o policial que infiltrado na gangue dos assaltantes. Tá de sacanagem.
3: Quem mais? Quem que tá
2: nesse filme? Tem outro filme dele bombado.
1: John Wick.
2: Aquele com a... Não, com a...
3: Não, quero com a Marjorie Chandra.
2: Sandra Bullock, cara.
3: Ah, Perfume de Mulher.
4: Ah!
3: Linda Mulher.
4: Não, é...
1: Bah, eu tento a
4: concordar. É o clássico do Buzz, aquele? Não, né?
2: Esse aí não é.
4: Ah, é.
0: Velocidade Máxima.
4: Velocidade Máxima.
0: E o pior é que teve o 2 ainda, né?
4: É Velocidade Máxima.
3: Isso é muito ruim.
4: Sessão da Tarde, sei lá.
0: É, Velocidade Máxima.
3: Obrigado, Gomes.
1: Ah, eu tô com o Léo nessa, eu acho. Tá por bem. Isso que eu gosto de Matrix, assim, mas.
3: Tá
1: aí o John Wick também, o cara não tem uma fala,
2: ele
1: dá tiro
2: toca,
1: em todo mundo.
2: Ele toca guitarra. Baixo, não é?
3: Ele tem uma banda, né? Ele tem uma bandinha.
4: Tem uma banda.
0: Eu vi ele tocando
3: com o John Wick. John Wick é o protetor com o Keanu Reeves, cara.
1: É isso,
4: não,
1: isso.
4: Fala merda. Não, não ofende.
3: Não, ele é uma cópia mal feita, cara, é isso que eu tô dizendo.
0: Continuamos aqui na lista ou vamos ficar no Keanu Reeves?
1: A gente podia falar um pouquinho mais.
0: Então fala, o que tu quer falar mais do que o Reeves?
1: Ah, tem um filme que ele passa o filme todo batendo todo mundo só porque mataram o cachorro dele.
3: Não, mas isso aí, não. Agora tu vai mal de novo.
1: Já chama filme, já é um motivo.
4: Mais uma.
1: Ele não tem uma fala, velho. Ele não fala.
0: Mas ele tá batendo nos caras que mataram o cachorro dele?
1: Não, necessariamente.
0: Ah, bom.
3: Mas assim,
1: ele não sabe, na verdade.
3: Se matar o cachorro das pessoas, as pessoas vão querer.
4: Eu sou a lenda.
3: Esse é o Will Smith.
4: Esse é o Will Smith. Eu sei, ó, outra merda de filme.
0: Não, mas daí
3: Mas
4: ele também tem o cachorro que tá com ele.
3: Ah, sim. Não, aquele não é o Eu Sou a Lenda, esse é o, Sete Hancock. Vidas,
4: né? Não.
1: Acho que Eu Sou a Lenda, ele tá com o cachorro.
4: Ele também tá com o cachorro, ele tem um.
1: Mas não tem nada a ver com o que nós tava falando.
4: Soninho, Lelê? Além de tudo, soninho, Lelê. Bom, vamos responder o Whats aí. Agora não, é o momento do Whats.
0: Eu tô vendo a filmografia. A filmografia. Obrigado, Lelê. Do Keanu Reeves, mas não tem outros tão importantes pra você citar aqui agora. Vamos em frente. Oscar Magrini. O ator Oscar Magrini, fazendo 65 anos. Arnaldo Antunes, um titã, fazendo 66.
3: Um tribalista também.
0: Verdade.
3: Importante isso aí dizer.
4: Já sei namorar.
0: Rogério Skylab.
2: esse cara é bom, cara.
1: Nada mais.
2: Eu me divirto com esse cara.
0: Poderia ser Skylab, mas é brasileiro, então é Skylab. Rogério Skylab, fazendo 70 anos.
1: Do corpo feminino. Tá ligado essa frase?
3: Deixa eu ver essa frase aí.
2: É do mais lindo que a beleza feminina, o corpo escultural de uma mulher com um belíssimo pênis.
0: Sério, cara?
2: De tudo o cu e gritaria.
0: Aldir Blanc faria 80 anos hoje. O Aldir Blanc,
3: baita compositor,
0: morreu em 2020. E por último, Ramon Valdés. Seu Madruga faria 102 anos hoje, pereceu em 1986. Parece o Caliga nessa foto,
4: parece.
0: Seu Madruga.
4: Pô, parece meu pai também, cara.
1: Seu Madruga, que é o cara mais engraçado de todos os tempos, esse aí.
3: E o mais doido é que no México ele seria, sei lá, o terceiro irmão do Chico Anísio. Tem outros dois irmãos do Seu Madruga que eram comediantes, que eram, tipo, são muito melhores
1: mais
3: que ele.
1: Engraçados que
3: ele. Isso, mas no Brasil ele é o cara mais engraçado de Chaves. A informação.
0: Foi esta então a lista de aniversariantes para este dia 2 de setembro de 2026. E agora nos destaques aí, meu irmão.
3: E aí, meu irmão?
0: No teu tempo aí, dá pena pra chamar o bordão.
3: Tô ouvindo no delay aqui.
0: Tá ouvindo no delay?
1: Tá no YouTube.
3: Eu tô no YouTube aqui. Pô, que bonito o cachorrinho que vocês são.
0: Homens da geração Z.
4: Ué, Jorge. Qual é a idade?
0: Eu tinha certeza, por isso que eu parei. Eu tinha certeza.
3: Quem é? Essa bichona aí que botaram no coisa aí.
0: É o Vini Moura, cara. Ali a elegância do Vini Moura.
4: Tô vendo como a RBS engorda, né?
3: Não. E esse óculos péssimo do...
0: Homens da geração Z.
4: Que merda.
0: Gomes, faixa etária, 28. 29.
1: Cara, eu vou mandar fazer. Mas aí eu tô só seguindo o que tu falou. Tu disse que nunca mais ia perguntar isso, que não era mais pra eu responder.
0: E quando eu perguntar,
1: eu falei que eu coloquei no grupo.
0: Bota uma tabelinha lá no grupo. E quando eu perguntar.
1: Tá lá no grupo a tabelinha.
0: E quando eu perguntar, tu vai me dizer, tá lá no grupo.
1: É até o Vini. É do Vini pra trás da geração Z.
2: Bota uma tabela aqui.
3: Não é teu dia pra ajudar com o homem,
1: velho. É dos 28, 29 pra trás.
0: 28, 29 pra trás.
4: Mas até que idade, então, pra trás?
3: Tem um limite, né?
0: 18,
4: 29. Pra até quando pra trás?
1: Até os 18, 16, aí depois passa a ser geração alfa.
0: Ah, então. Então é os 18, 16 aos 28, 29. Homens dos 16, 18 aos 26, 28, 29. Estão deixando de tomar banho antes de encontros para tentar atrair as mulheres com seus feromônios.
4: Ah, tomar uma camaçada de pau.
0: Feromônio, o que é o fedor? É o cheiro
3: natural. Não,
0: é
3: o fedor hormônio.
0: Cheiro natural do corpo.
1: É o cheiro de macho.
0: Cheiro natural do corpo.
1: São vários criadores de conteúdo da geração Z que compartilharam no TikTok a estratégia. De acordo com eles,
4: compartilham a estratégia no TikTok pra pegar a mina.
2: Olha só, eu não vou mais usar perfume.
4: Coitada das minas de hoje.
0: Não é usar perfume.
1: As
2: mulheres gostam de homem cheiroso, rapaz.
4: É isso aí, Lelê.
0: Lelê, olha só.
1: Não é estar fedendo.
0: Quando tu não toma banho de um dia pro outro. Tá, tem um dia lá que tu não tomou banho de um dia pro outro, Lelê.
2: Ah, meu.
0: No dia seguinte de manhã, tu percebe que tu tá com um cheiro diferente, que é o teu cheiro original.
4: Mas tem gente que
0: fede. Mas tu não necessariamente está fedendo. Tem tu tem o fede. Teu cheiro de corpo que sobressai no ambiente. Não,
4: mas
0: isso,
4: mas tem gente que fede.
0: Tem gente que fede.
4: É por isso que você toma banho.
0: Mas tem gente que fede mesmo tomando banho.
4: Não, tudo bem.
3: Tudo bem, mas aí é doença.
4: Mas vamos partir do princípio que tu tomou banho, passou um desora, tu tá legal.
0: Tá legal.
4: Não, cara, um desodorante bom, tu já tem um cheiro bom.
3: Tá, ok, mas tu.
0: Mas enfim, vamos abrir a notícia, Rafael.
1: O cheiro de banho. De acordo com esses criadores de conteúdo.
0: Vamos abrir a notícia.
1: Uma das estratégias é o pheromone maxing.
4: Ah, não, vamos pegar.
1: Que é o máximo do feromônio que tu pode exalar. É quando tu tá com o teu cheiro próprio. Que inclusive o homem estaria. Daqui a pouco. Ah, vou sair no dia seguinte com tal mulher.
3: Com a Vânia.
1: Então ele usa durante a manhã essa camiseta, separa essa camiseta, para que no dia seguinte ele
0: use esta camiseta com aquele cheiro de corpo ali.
1: Que não é fedendo.
0: Sim, mas é o cheiro
1: dele.
3: Ah, não fode.
4: 30 possa... graus na binha, a camiseta não vai.
0: Nós temos o resultado desta experiência?
1: Não, de acordo com esse.
0: Nós criadores. Podemos fazer uma pesquisa nossa por telefone agora?
1: Podemos.
4: Só mulheres, né? Não, só mulheres.
1: Só mulheres.
4: Porque eles estão falando de pegar uma
0: porque
4: mina.
0: Porque estão falando de pegar mulheres, homem, ok.
2: E homens
0: concordo.
2: Também que gostam porque... de cheiro de homem.
1: Não, mas aqui não são várias de estratégias. Mina. Não,
2: telefone,
3: mas na redação não tem geração Z ali pra nos perguntar. Pra
4: não, mas vários também não tomam banho ali. É melhor ir no telefone.
0: Não, nós queremos mulheres.
1: Isso envolve também, às vezes, não passar o shampoo no cabelo, só passar água no cabelo. Pra ter o teu cheiro natural.
4: Não existe isso, cara.
3: O cheiro natural, eu não vou falar que é 1,20, mas o cheiro natural bom. Não dá pra falar.
0: Vamos ouvir então, vamos tentar ouvir uma ouvinte, duas ou três.
5: Natural é da pepeca, Alexandre!
0: Vocês estão berrando, eu não ouvi o mestre.
1: É melhor, é uma estratégia,
0: Pode repetir, só o mestre, por favor.
5: Tem certeza? Cheiro natural de homem é uma porcaria, mas o cheiro natural, o único que é bom é da pepeca.
2: Mestre!
0: Eu falei que era melhor com a gente junto.
3: É isso aí, o sashimizinho.
0: Eu não tenho.
5: Como discordar?
0: O telefone. Intimidade com a peteca.
5: Pepeca, falei.
0: Ah, pepeca.
5: Isso.
3: Ele falou tchau.
5: O capô do Fusca, o hamburguerzinho bem macio.
3: A tchambonga.
5: Aquela graminha, às vezes, bem amparada, paradinha, ou só com um fiozinho. Isso. Tu sabe do que eu estou falando.
3: Isso, estilo Ronaldinho, passando
2: tá
3: de pelo.
2: Tá certo, mestre.
3: Mestre. Dobrado.
5: Às vezes é mais salgadinho.
0: Eu vou fazer o seguinte, eu vou atender o ouvinte, vou pedir silêncio. Ouvinte. Atender a ouvinte que está ligando para
2: o
0: 26.
2: Alô, Alexandre!
0: Se vocês me permitirem, o número é 26400943, o código diário é o 05151. 26400943, liga pra gente aí, você que é ouvinte do sexo feminino, pra falar sobre o que a gente acabou de dizer aqui no programa.
1: O homem vamos que gosta de aqui, homem,
0: então. É isso. Não é mulher só.
3: Não, homem...
0: Mulher, porque o troço fala de mulher.
3: Isso, não é de homem. E homem gosta de homem, ele gosta de qualquer jeito, homem.
0: Alô? Alô?
6: Alô?
0: Alô, quem fala?
6: Alô.
0: Oi, como é teu nome?
6: Larissa.
0: Larissa, qual é a tua idade, Larissa?
6: Eu tenho 26
0: anos. Larissa, fala pra nós, então, qual é a tua opinião, o que tu sente em relação ao que acabamos de dizer?
6: Cara, assim, quando eu conheci meu noivo, ele usava um perfuminho, tomava banho, ele conquistou mais assim.
0: Tá, e hoje também
6: agora...
0: teu noivo...
4: Ele nem banho toma mais, né, Larissa?
6: Agora eu já gosto mais do cheiro dele, assim, natural, porque já me remete o negócio dele, assim.
4: Sim.
6: Mas eu acho que pra conhecer tem que passar um perfuminho, tomar um banho.
0: O primeiro encontro, então, tem que ter um cheirinho gostosinho.
4: Isso.
6: Acho que sim.
0: Depois acostumou, tudo certo. Tá bem, Larissa.
2: Sim. Cheiro bom faz parte do ritual da conquista, é isso, Larissa?
6: Isso, exatamente.
4: Boa, é o cuidado, Larissa. Para a pessoa que tu vai encontrar. Tu vai encontrar pela primeira vez.
0: Larissa, obrigado por ter ligado aí. Beijão, tchau.
6: Valeu,
4: um sabonete,
6: valeu.
4: Um Rexona poderoso.
0: Já foi, Larissa.
3: Ah, eu ia fazer uma questão.
0: Não.
3: Melhor não?
0: Não, já foi a Larissa. Agora nós vamos atender mais uma ouvinte. Tá. Pelo 51 26 400 943.
4: Não adianta o cara chegar com asa pra pegar.
1: Alô?
4: Não,
1: mas não é fedendo.
0: Isso. Alô?
4: Tu vai feder em algum momento.
0: Alô?
6: Oi?
0: Oi! Quem é?
6: É a Arielle, de Blumenau.
0: Oi, Ariane, de Blumenau.
4: Parabéns a Blumenau, que tá de aniversário hoje.
0: Ô, oh, legal.
6: É verdade, parabéns.
0: Aí, bacana, parabéns, galera de Blumenau. Ô, oh, Ariane, fala pra nós qual é a tua opinião sobre este assunto. O homem tem que estar cheirosinho no primeiro encontro ou ele pode ter o seu cheiro natural?
6: Ah, uma palhaçada, né? Pra começo de conversa, hoje o homem, ele basta conversar bem e ser minimamente gentil, que ele é diferenciado. Você tá inventando moda.
4: Eu falo?
0: Bom. Deu na lata, Ariane.
4: Porque os homens estão perdidos, é o que ela tá querendo dizer.
1: Salgada.
6: Não, cara, e outra, cheiroso já é um nível superior.
0: É luxo já.
6: Cheiroso. Então assim, eu não sei o que essa geração tá inventando moda.
0: Qual é a tua idade?
6: 30.
0: 30 anos.
4: Como é que é o nome dela mesmo?
0: Ariane.
4: Ô, Ariane, chegar com todos os dentes na boca, então é um campeão, né?
6: Não! Pelo amor de Deus!
0: Tá bem, Ariane.
3: Tá solteira, Ariane?
0: Já entendemos o recado, Ariane.
3: Solteira, Ariane?
6: Não tô.
3: Ah, mas pelo.
0: Mas respondeu com uma certa tristeza, né?
3: Pois é, tu queria estar solteira?
0: Tá solteira, Ariane? Não tô.
4: Não. Eles brigaram hoje de manhã.
3: Eu sou cheirosinho.
0: Ariane, obrigado por ter ligado aí. Beijão, até mais.
6: Beijo,
3: Ariane.
4: Matamos, né?
1: Acho que foi. Para de dar.
0: Para aí, mano. O que que tu quer?
3: Não, tu é casado.
4: Ah, falta de educação.
0: Mas tu não pode ficar dando em cima do ouvinte.
3: Mas por quê?
0: Porque não pode.
3: Ah, mas não pode xingar, não.
5: Porque
3: pode dar em cima.
5: Tu nem viu ela.
0: Porque não faz uma coisa.
5: Tu nem viu ela, imagina se tu vê.
0: Calma.
3: É, já me dizia os antigos do rádio. Voz bonita e mulher feia. Me
0: dizia, quem disse?
3: Porã.
1: A Pop Rock.
0: Última ligação da melhor de três aqui pra saber a opinião da nossa ouvinte. Alô, quem é? Alô? Era um magrão. Certo que era um magrão.
2: Sempre tem um abobado.
0: 26-400-943. Alô?
6: Alô?
0: Quem fala?
6: É a Jennifer.
0: Jennifer!
3: O nome dela é Jennifer!
0: E aí, Jennifer, qual é a tua opinião sobre esse assunto? Homens deixam de tomar banho antes do primeiro encontro para atrair mulheres com seu cheirinho natural.
1: Cheiro de macho.
6: Não, sem condições. O mínimo é tomar um banho e passar isso. Um perfume.
0: Oh. Tá, tomar um banho e passar um perfume.
4: Um dovezinho, um dove, né?
0: Então eu vou... Jennifer, muito obrigado. Tá falando aonde, Jennifer?
6: Esteio.
0: Tá bom, obrigadão. Beijo pra ti. Obrigado por ter ligado. Não sabemos. É, agora, o que me leva a crer aqui que é os homens da geração Z, essa galera aí que tá
2: tem de pouco
0: ficar
2: de
0: menos no TikTok. Cara, é um pouco de preguiça, talvez. É. O cara não quer tomar banho, né?
3: É calço de moletom, cheetos e ficar jogando.
0: Equipe, controle na mão.
3: Rui, exato. Tem que tomar banho.
4: E aí, nas antigas, nosso pai reclamava que a gente demorava no banho, né? A gente tava batendo uma bronha, mas tava tomando bom banho.
3: Isso aí. Não. Agora o banho é rápido, mas ninguém vai tomar banho. Tem que tomar banho,
0: se lava. Tá impossível. Hoje
1: ele
4: não, mas agora não foi o mesmo.
0: Uma e meia da tarde.
4: Puta, é verdade que tem sido começa essa aí.
0: Uma e meia da tarde, golpista se passa pelo técnico do Grêmio. Isso, e calo. Arranca dinheiro de jogadores.
3: Escalo, Grêmio.
4: É igual.
1: A operação Falso 9 foi deflagrada no interior.
0: Baita nome de operação, não,
4: todos
0: cara.
4: Os nomes
0: no
4: de
0: interior operação. Parabéns a quem batiza as operações da polícia.
1: No interior do Rio de Janeiro.
4: A polícia dá uns títulos de palestra pra nós.
1: Que show! Não, mas o título da tua é bom, já
4: se não, vai, não, não, mas é que é todas boa. As operações da polícia têm um nome muito massa.
0: É muito massa.
3: Tem um nome
1: a Operação Falso 9 foi deflagrada no interior do Rio de Janeiro, parceria da Polícia Civil do Rio com a Polícia Civil do Rio Grande do Sul.
3: Barbaridade.
1: Porque um criminoso se passava pelo técnico português Luiz Castro com um telefone do Rio de Janeiro. Neste contato telefônico através do WhatsApp, ele aliciava jogadores e ex-jogadores, afirmando estar fazendo uma campanha de doações de cestas básicas. Ele chamou uma série de jogadores, entre eles Léo Ortiz, zagueiro do Flamengo, D'Alessandro, ex-jogador do Inter, e o time que foi mais aliciado com mensagens deste golpista foi o Grêmio, que teve o volante Dodi, o jogador enamorado, e o zagueiro Walter Kahneman.
0: E os caras caíram?
1: Um deles caiu, o enamorado colombiano acabou fazendo um pix de R$22 mil pra compra de 300 cestas básicas.
0: Atitude bonita, né?
4: Não, mas eles não se falam então dentro do clube.
1: É, mas
0: não tem o Watson do outro.
1: Porra, velho. E aí, do grupo, de acordo com a matéria do jornalista Humberto Treze, que é aqui de GZH, nosso colega. O enamorado teria conversado com o suposto Luiz Castro por 3 dias. Porra. Onde eles falavam de família.
0: Não se viram no estádio, então. Não se viram no
4: cara,
0: no
4: não CT. Faz nenhum sentido me preocupa um dia antes do jogo.
0: Tá treinando separado, garotão, então.
1: Falavam sobre família, religião, adaptação. Numa das trocas de mensagens com o Kahneman, que tudo leva a crer que foi o estopim para que ele fosse descoberto, o golpista, o então técnico, o suposto técnico Luiz Castro, teria pedido pro Kahneman ir pro CT treinar mais cedo.
4: Aí
1: porque,
4: o Kahneman,
1: porque ele falava sobre outros assuntos antes de pedir a doação, tentando mostrar uma naturalidade no trato com os atletas. Nessa de ir treinar mais cedo, o Kahneman teria ido até a comissão técnica pessoalmente perguntar.
4: Olha aí.
1: Olha, por que que eu tenho que ir mais cedo?
4: Só eu.
1: O que que aconteceu?
0: Só porque eu não doei a sexta base? E aí
1: a comissão técnica do Grêmio disse, não, a gente não solicitou isso. O que que aconteceu? Não, mas olha aqui, me mandaram um WhatsApp. Não, esse não é o meu WhatsApp. Então, nesse momento...
0: Que loucura.
1: Teria sido descoberta a tentativa de golpe para com o zagueiro argentino. Tem mais um jogador do Grêmio agora.
0: Se fosse no Inter, já não ia rolar, né?
4: Não.
0: Que ninguém tem grana,
1: Recebendo. Não, só que aí tem uma piada que é boa. É, de novo, é sacanagem. Eu deixo várias vezes claro que é brincadeira.
3: Então é botar porque... do Borracho Sul?
1: Não sei, quer dizer, eu recebi no WhatsApp de um amigo colorado que tava a matéria do Grêmio embaixo, né? Golpista se passava por Luiz Castro pra tirar dinheiro de atletas. Oh. E a manchete de cima é: presidente do Inter fica em Porto Alegre para arrecadar recursos e quitar dívida pro jogador. E aí o sacanagem dos colorados é: pô, não dá pra dizer que ele não tá tentando.
3: É que achei muito boa, @borrachosdosul, João Presto mandou. Pessoal rindo do enamorado que tomou um golpe de R$22 mil do Luiz Castro fake. Pior é o Grêmio que tomou um de R$40 milhões do original.
0: Nada fácil, cara. Nada fácil. Todo dia saem de casa um otário e um malandro.
1: Ah, hoje dá pra sair então, né? Já saíram.
0: Otário e um malandro. O problema é do malandro. O problema do malandro é que ele tá sempre a um risquinho de virar um otário.
1: Pode ter alguém mais malandro.
0: Essa é a real.
3: Não, mas esse é o namorado.
0: Família que passeava de jet ski é assaltada em alto mar.
1: Não dá mais pra passear em nenhum lugar, tá?
0: Porra, como assim, cara?
1: No Rio de Janeiro.
3: Não, só um pouquinho.
0: A foto da live é o Ivan de jet ski.
3: Só um pouquinho.
1: Família que passeava de jet ski na Baía da Guanabara, entre a praia do Flamengo e Niterói, foi assaltada em alto mar.
0: Andou jet ski?
1: Em alto mar. Durante o passeio de um pai com a filha, eu não tenho a idade da filha, mas tudo leva a crer que ou era uma jovem adulta ou uma adolescente. Porque três, olha isso, olha a complexidade do assalto, tá? Três homens cercaram um jet ski em alto mar.
0: Que isso?
1: Do pai com a filha.
0: Com outro jet ski, os homens também
1: no
0: jet ski.
1: Eles também estavam.
4: Caminhando na água.
3: Não, é Jesus. Jesus assaltou ele. Jesus e os apóstolos.
4: E aí com um caiaquezinho, depois um largou.
3: Dois de caiaque, um de windsurf. E o outro era o Luiz Castro fake, ele pediu pra
0: você estar mais. Não, ia ser um barco.
4: Ia ter que ter uma metralhadora.
1: Eles estavam mergulhadinhos, assim, do nada.
0: Só esperando por
1: cima. Debaixo d'água, assim, ficou um golfinho.
4: Era uma galeria
0: do nado sincronizado.
1: Isso. Foi. Cercaram o jet ski com outros três jet skis. Levaram joias, celular e pequenos pertences, óculos escuros de que uma pessoa
0: tá
1: pode.
0: Fazendo um celular em alto mar.
3: Aí as fotos.
1: A carona tava carregando, fazendo vídeos e fotos.
3: Vamos olhar, cara. Mas a graça do jet ski é tu postar. Entendeu? Não, porque ninguém acredita.
0: Tem que viver mais e postar mesmo.
3: Mas ninguém, mas as pessoas
4: mas nem querem deu se tempo pra fazer. Postar, né? Eles foram assaltados.
3: Exato.
1: Então a notícia, polícia, né, da Baía do Guanabara recebeu outros relatos.
3: A Baía de Guanabara, fala
1: que
3: direito.
1: Que é uma quadrilha com jet skis que está assaltando banhistas também, então, por exemplo, o surfista que vai muito lá, muito lá no fundo.
4: Mas esses dias assaltaram um surfista em alto mar,
1: a gente
4: deu a notícia aqui.
0: Sério? Não tem mais lugar, né, na real.
4: Não, não tem. O negócio é ficar em casa.
0: Tem mais lugar.
3: Na cadeira.
4: Trancado com uma 765. Melhor não.
0: Não, melhor sim.
4: Nada, dentro de casa,
0: dentro
4: né?
0: Dentro de casa sim.
2: Não, mas é
0: dentro
2: ruim.
0: De casa,
2: não,
0: tu
2: não,
0: tem
2: não,
0: o direito não, não, de te defender.
1: Eu não sei, 765 é uma arma, não sei o que é.
4: É uma pistola, né?
2: Um cavalo.
0: Mas enfim.
4: Sete galas, é uma moto.
2: É uma moto. Cara, que porra, também que às vezes faz uns troços que parece que eu sou ignorante. Me assiga um troço de alta periculosidade. Se eu te dar um tiro, faz um buraquinho de uma. Quando sai, é de melancia. Isso detona a cabeça do cara. Ô, meu, nunca leve um tiro de 765.
4: É horrível. Na cabeça,
2: não. Não se leva. Pelo menos que eu vou na cabeça, faz antes que eu não vejo ele.
1: Com o cabo de madeira.

0: Aquele.
1: Mas eu uso só o 38 que meu pai deixou.
2: Isso. Eu uso uma 22, mas ela é, me engana, que tu dá o vesgolinha nela. Tem que mirar pra lá pra pegar ela no braço, cara. É ruim. Faz trabalho em curva.
1: Tá ruim, não.
2: Mas o 22 é perigoso,
0: ah,
2: aqui.
0: Perigosíssimo.
2: Prende comigo. Nunca tomei tiro de 22. A bala percorre o corpo.
1: Deu uma brincadeira, né, gente?
2: Não, mas as coisas na vida, o mundo tá perigoso.
3: Aprende comigo. Nunca tomei um tiro de 22.
0: Já tomou tiro de 22?
2: O quê?
0: Já?
2: Por quê?
0: Não, mas se é pra tomar um tiro, é melhor tomar um tiro de 22 do que um de 12.
1: É, eu não, concordo.
2: 12 é ruim.
0: Não, é ruim.
2: E eu, por falar isso, amigo Pereira,
0: lembrei de vocês, vi um filme esse fim de semana, o El Chapo. Não
1: o
0: sei
1: filme?
0: Se vocês já viram.
1: O
0: filme, não a série.
1: Ah,
0: o
1: tá.
0: Filme que deu origem à série.
3: O filme?
0: O filme.
1: Bah, que é que filmão. A série é gigante, né?
0: O a série eu não vi.
2: Mas ele viu o filme.
3: Viu o filme, cara.
1: O que mais chamou a atenção?
2: Na série.
3: O filme.
1: Que gerou uma série de 12. Depois.
0: Ah, cara, porra, a história é legal, né?
1: É legal.
0: A história é real, é uma história real. Eu chapo, a história
4: é
0: real.
4: O filme é tão bom que gerou uma série depois,
0: né? Exatamente.
3: O filme.
1: Depois do Pablo Escobar, né?
2: Griselda é muito bom.
3: Com a Sofia Vergara.
2: Já viu a série?
0: A série eu não vi, eu vi o filme.
2: Griselda é a mulher que o Pablo Escobar tinha medo.
0: É, certo.
2: Só pra tu já entender como
1: é que é. Mas não precisa ser o Pablo Escobar pro cara ter medo da mina.
2: Tá errado que eu não tô nesse ponto.
0: Tá bem, fora os destaques do Pretinho aí, meu irmão. Vamos dar uma girada na mesa, bota uma pra nós aí então, Lelê.
4: Olá, Pretinhos, eu gostaria de manter o anonimato.
0: Olá, Baru Pretinhos.
4: É, porque...
3: tava mastigando.
4: Não, é que eu me atrapalhei com a primeira frase e a segunda. Olá, Pretinhos, tudo bem? Eu gostaria de manter o anonimato. Essa semana eu descobri uma possível traição do meu companheiro.
2: O corno é sensitivo, já falei ontem, é repito.
4: É uma mulher.
0: Isso é muito bom.
2: Mas a corna também, mas essa aí é mais, essa aí é, pô, essa aí ela vê a guampa que nem nasceu.
4: Mas ela é cuidadosa, ela descobriu uma possível traição do seu companheiro. Moramos juntos, temos uma filha de 1 ano e meio e na segunda-feira eu pedi a separação. Ele não assume a traição, diz que... abre aspas, o tempo vai me mostrar, fecha aspas, kkk, ela bota. Porém, não foi esse motivo apenas, já estava desgastado, não me sinto valorizada, amada e quero seguir sozinha. Afinal de contas, eu sou jovem, tenho 29 aninhos. Ela colocou aqui.
2: Show!
4: Tá? Ocorre que, após o pedido da separação, ele mudou da água pro vinho. Está mais presente, fazendo as coisas que antes eu precisava cobrar, assim. Puxando o assunto comigo, coisas que antes não ligava. E aí, pretalhada, qual é a dele? Rafinha, sou teu público.
0: Se mexeram os água a pé.
1: É, bateu mexer, água na bunda, o magrão.
0: Isso aí.
1: Ah, tô perdendo.
0: Uhum.
1: É isso.
0: É isso?
4: Isso aí.
2: Ah, mas olha só. Criança, não se trai, não se trai. Aprende uma coisinha ali, não se trai com um filho pequeno.
0: O ano e meio é...
3: aprende uma outra coisinha.
0: Não se trai.
2: Não, mas depende, se tiver 70 a mais, tá 50 anos com a mesma mulher, o mínimo é trair ela. O mínimo.
0: Como assim?
2: O mínimo. Assim, não, porque não dá pra aturar.
3: Meu Deus.
0: 50 não, tu tá anos, louco. Que
3: isso, não, peraí,
2: vó. O que que foi? 50 anos vale a traição.
3: Olha, depois de tudo que o Rafinha falou, tu conseguiu ser o mais absurdo.
1: Hoje. É, não, mas é pior.
2: Mas não, esse apito não.
1: Eu não...
0: Amarelinho, né? Amarelinho vai ficar barato.
1: Bem merdas,
0: amarelinho vai ficar barato.
1: Só falei verdade, né?
0: Fica barato, amarelinho, Rafinha. Bota aí.
1: Vou ter que usar uma pergunta pro mestre. Mestre, qual a diferença entre a mulher e a granada, Alexandre?
0: A diferença?
2: Vai me ganhar.
0: A diferença entre a mulher e a granada?
1: Peraí. Tem que ser com personagens essa resposta.
0: Peraí, vamos pensar um pouquinho pela lógica.
4: A granada tu
0: tira o pino
4: e ela explode.
0: Joga e quando tu largar, ela quando chegar lá vai explodir.
1: É por aí, vocês estão nessa linha. A linha é boa.
0: A mulher explode. É.
4: Para aí.
0: Quando ela quiser, porque ela não, pode. Ela tira tem razão
4: pino,
0: pra explodir.
4: Tira o pino, bota o pino.
1: Não.
0: Uma vez tirado o pino não retorna.
4: Depende do pino.
3: Não envolve isso aí que tá pensando ele.
0: Não.
3: Tá. Tem
0: beleza?
3: Não,
0: tá,
3: tem
0: mas uma
3: charadinha. Não tem plug.
4: Não. A granada tem um pino.
0: Tem, mas o pino não volta, Lelê. Ele só sai.
1: Depois que tirou, vai, né?
0: Tá, e aí? Não sabemos. Entregamos os tacos.
2: Eu acho que eu sei.
0: Qual então é fala, maionese. Peraí, maionese. E aí, maionese? Boa tarde.
2: Boa tarde, Alexandre. Boa tarde, Leandro. Boa tarde, Rafael. E boa tarde, Rafinha.
0: E ao público, o nosso boa tarde.
2: Um ótimo tarde a todos.
0: Uma ótima.
1: Um ótimo tarde.
0: Tá, Rafael, e aí?
2: Nenhuma, é o mestre que tem que responder.
0: Ah, perdão, é o mestre.
2: Nenhuma diferença.
0: Como nenhuma diferença?
2: Porque se tirar o anel das duas, acaba com você e leva metade da casa.
1: Rafinha, só tem o público e Ivan manda, quer levar uma...
2: Quer levar uma facada?
1: Pro grupo Iwana Love do abraço, Marcos Gato.
2: Abraço pro Marcos Gato.
4: Ah, não. Iwana Love.
2: Aí é muito difícil.
1: Que loucura essa aqui do Marcos, né? A audiência Marcos, é meio louca, né?
2: E por que o cachorro lambe o próprio tico?
3: Ele consegue. Que se a gente conseguisse, a gente fazia também.
4: Mas que isso?
2: Muito bom. Mas que isso? Tem uma outra que mandaram, mas não tem como contar isso.
4: Não. Porra, não tem como contar.
1: É mais essa. Do que essa?
2: Essa aqui, olha. O meu.
4: O mestre, então. O vai pro mestre.
3: Não. Ah, eu acertei, era essa?
4: Claro aí. Que é essa, óbvio.
2: Isso aqui não tem como contar.
1: Essa aqui?
4: Vamos ver, vai o mestre. O mestre consegue.
3: Vai, mestre, vai, vai.
4: Vai, mestre. Já foi, pô, já foi pior hoje.
3: Vai porque o Ivan já tá amarelado. É. Vai o mestre.
4: É. Vai, mestre. As crianças já entraram.
1: Você sabe qual é a semelhança entre a criança cega e a criança órfã?
2: Vai pro intervalo.
4: Ah, não. Intervalo. Não, mas daí tem que ter o mínimo. O mínimo.
2: Vai pro intervalo.
4: O mínimo. O mínimo tem que ter.
1: É verdade. Pediu o mestre, né?
4: Não, mas aí deixa o mestre tem que olhar e dizer, não dá pra mim.
1: Eu acho que é uma merda.
2: Olha só. Olha pra mim. Deixa assim.
4: Deixa assim.
2: Não. Deixa não. A seis, não, A seis.
4: A seis o quê?
2: A resposta seis. Não. E ninguém vai entender, não. Não, ninguém vai entender a pergunta.
4: Não, não. Está desclassificada a pergunta.
1: Eu não devia ter lido. O mestre
4: está
1: não devia
4: desclassificada
1: ter lido.
4: Está desclassificada a pergunta.
2: É isso aí. Não, eu fiquei tanto quanto surpreso do mestre.
3: Mas como é que você chegou em ti? Você não passou por
4: ti. Não, mas, tia, mas a responsabilidade... Olha só, mestre. Tu tá certo. Tu não quis ler.
2: Olha só.
4: O mestre, ele tinha...
2: Ele leu
4: isso. Ele tinha, desfrutava da prerrogativa de olhar e dizer, não vou.
1: As crianças amam o mestre.
2: Mas não vão amar mais.
4: Talvez muito por isso.
2: Não, o Gomes vai contar daqui, ó.
1: Não, é melhor não, melhor não.
4: Boa tarde.
1: É óbvio que não, Rafael.
4: Não. Boa tarde, o novo parceiro do Pretinho Básico.
1: Qual deles?
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1: Eles lançaram uma época, há um tempo atrás, uma linha com as latonas de Inter e Grêmio.
4: Tá
1: animal. Eu guardei, eu tomei a lata, mas guardei
2: lá. Tá lá em casa lá.
4: Verdade.
1: Tomou o líquido, mas guardou a lata. Óbvio, né, Lelê?
4: Falou, tomei a lata. Vou botar mais um e-mail da nossa audiência. Quem manda aqui é o Eliselton.
2: Mais a ponta esquerda.
4: Eliselton Siqueira. A conexão do Pretinho no trânsito. Olá, Pretinhos e Adams. Talvez ele não considere o Adams um Pretinho.
1: E o Adams tá lá com a minha turma.
4: Me chamo Eliselton, moro na cidade de Planalto, no Rio Grande do Sul, que fica ao norte do estado. Sou motorista de caminhão, faço entregas na cidade de Chapecó, em Santa Catarina. Acompanho vocês desde o ano de 2020 e esse é o meu primeiro e-mail. Venho por meio deste contar-lhes uma história inusitada que me aconteceu no trânsito. Estava eu no meio das entregas, quando paro em uma sinaleira, abaixo o vidro e do meu lado para um motoca. Nisso, eu olho para ele e no capacete do magrão tem o escudo do Figueira, Figueirense, time de Floripa.
0: Eu, na mesma hora e sem pestanejar, no auge da minha mangolinha,

0: disse. Falo na voz do doutor Alceu, o Figueirense.
1: O Figueirense!
0: Ah, lembrei, cara. Bola nas costas, mano. Lembrei do bola nas costas. E o Magrão, assim que ouviu o que eu tinha falado, falou...
1: Exatamente!
0: Na voz do doutor Alceu. Rimos e nisso o trânsito seguiu. Então, pretinhos, isso é o tamanho do programa que vocês fazem e que faz duas pessoas estranhas rirem no trânsito sem nunca terem se visto na vida. Escuto vocês todos os dias no Spotify quando tô no trecho. Um forte abraço a todos e continuem, pelo amor de Deus, fazendo o que fazem com excelência, sem nunca mudarem. Façam as pessoas darem risada. Eliselton Zuzelski Siqueira mandou aqui pra gente.
2: Legal.
0: Eliselton Zuzelski. Ele tem no seu nome 3 vezes a letra Z.
2: Pois é, né?
0: De claro, né? Zuzelski.
1: Mas que merda!
2: E Eliselton.
0: Né? Por que merda?
1: Por que
0: merda?
1: Por que tanto Z?
0: Mas qual é a relação?
3: Não entendi.
0: O mestre essa é louco.
3: Uma viagem.
0: É uma viagem.
3: É. Olha a diferença. Rapidinho.
0: 12 pras duas, vai.
3: O Ricieri Emanuel me pediu ontem pra gente. Eu acho que vai ser difícil. A filhinha dele, que tem apenas 4 aninhos, perdeu um bichinho de pelúcia na Voluntários.
1: Puxa galera, vida!
3: Que é uma. Eu acho que é uma, o que, que é? Que é uma coelhinha. É, uma coelhinha. Eu entendo que tu deve. A Ju, né? Eu acho que a Helena, a Lívia, ela tem o Stitch que ela dorme todo dia.
0: Sim, sim.
3: Que é mais um bichinho que traz segurança,
0: sim,
3: né?
0: Sim, sim.
3: E ele pediu, cara, vai ser difícil, mas. Como é que nós vamos ter...
0: Aonde que ela perdeu?
3: Na Voluntários da Pátria.
0: Mas a Voluntários da Pátria é longa.
4: Mas qual é o bichinho?
3: É uma coelhinha, cara. Meio cinzinha assim e
2: mas
3: chama
2: flop. Mas parte mais do centro.
4: Não, chama não, flop. Não, não, não.
3: Sim, é óbvio, né?
0: Como é que adianta?
3: O bicho não vai...
4: Chama flop, gente.
3: Não, é que o cara deu toda a descrição.
4: Eu vou chamar o urso de pelúcia.
3: Mas eu não disse pra chamar, cara. Eu tô dando a descrição da
2: encontrar alguém com urso da dizer, é o flop.
3: Não, não tem como.
0: O nome, na verdade, não é relevante.
3: É que o cara botou, eu não ia folgar. Sim, no claro, Magrão.
0: Tá certo.
3: Não, não adianta me dar o nome do bicho de pelúcia.
0: E outra, ali na Voluntários da Pátria tá cheio de coelhinho.
1: Se o Flop tiver ouvindo a gente, o Flop volta.
4: Se alguém tiver com o Flop,
3: devolve. Ah, não tem o braço direito. Olha aí, ó.
0: Olha aí, ó.
2: É mais importante
3: que o nome. É que eu tô lendo agora aqui.
4: A criança ou o Flop?
0: Não. Pera aí,
2: se você encontrou.
4: Aí eu tomei amarelo por muito menos.
2: Você encontrou.
0: Por favor.
2: Nas imediações da Rua Voluntários da Pátria, que é largo,
4: coelho
2: comprido,
4: todo errado.
2: Um coelho que não tem o braço direito.
3: É da Emanuele, de 7 anos, esse
0: a
3: coelho.
0: A Voluntários da Pátria, só lembrando, ela vai do centro de Porto Alegre, do centro de Porto Alegre, até a Freeway, até lá passando descer Navegantes.
2: Isso, vai.
3: Ele fala que é próximo ao camelódromo.
0: Então é no centro.
3: É no centro.
0: Ali passam milhares e milhares de pessoas por hora.
3: Pois é.
0: Lugar,
2: isso é grande maioria dos ouve.
0: Que pena.
3: Ou o cara tenta achar uma igual, tira o bracinho e dá
4: suja,
3: uma...
4: dá
3: uma
4: sujada.
0: A coragem de tirar o bracinho.
2: A criança reconhece.
4: Essa é a melhor sugestão, Rafinha.
2: A criança reconhece.
4: Mas não precisa tirar o bracinho da coisa do frango. Não,
0: diz que nasceu outro braço.
3: Que houve?
4: Estragou o computador, né?
3: Não, foi.
0: Voltamos.
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2: Claro que ouviu essa piada, rapá. É uma reprise isso aqui.
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0: 4 minutos para as 2 da tarde, estamos de volta para mais um pouquinho de Pretinho Básico. O que é que tu quer, Ivan?
4: 8 ingressos para a TL Band, tu me arruma ou não?
0: Não, cara, infelizmente. 8 ingressos eu não.

0: consigo. Eu quanto consigo talvez dois
1: eu
0: pra
1: comprei.
0: Ti.
1: O Joia Rara me vendeu.
0: Simpla. Joia Rara me no vendeu. Simpla, tu pode comprar. Ainda tem ingresso para o primeiro grande evento do ATL Bands. O ATL Bands, o festival, que vai rolar dia 19 de setembro, agora antes. Antes do dia 20 de setembro, não tem primeiro nada. É dia 19 de setembro, no Fuga do Quarto Distrito. Ah. São cinco bandas que apareceram aqui pra programação da Atlântida, pro grande público da Atlântida através do ATL Bands, o programa que tem aqui na Atlântida todos sábados às 19 horas. Por que que tu quer oito ingressos?
2: Não, não, poder ir.
3: Vai querer vender lá na frente.
2: Não. Vendeu, eu ia te pedir depois, eu queria conversar contigo, né? Eu e o Joé estamos com um empreendimento de...
0: Tá, mas depois de a goma, gente conversa, depois a gente conversa. Queria... Sim, mas eu vou aproveitar que tu falou pra dizer pra nossa audiência que corra pra garantir o seu ingresso pra estar lá pra ver cinco bandas, a nova cena, a revelação do novo momento do rock gaúcho, hein, tio Lelê? Que legal isso, né? Ah,
4: coisa linda, né, cara? A gente tava falando esse dia sobre o documentário que estamos produzindo, né? E falando sobre a história do rock gaúcho.
3: A galera que tá dando, né?
4: É verdade.
0: A galera tem que continuar, cara. Tem que continuar esse negócio, não dá pra parar. E a Atlântida tem esse papel fundamental, né?
4: Tu sabe que esses dias até eu vi, acho que foi uma matéria do GZH sobre bares Porto Alegre, Grande Porto Alegre, abrindo espaço pra música autoral. Sim. E muitas pessoas comentando ali que realmente, cara, nós temos uma geração de novos musicistas, né? Uhum. Gurizada nova que tá, porque, né, cara, não seria uma tendência, né? Com inteligência artificial e blá blá blá, a gente pensa assim, ah, os caras vão ficar mais preguiçosos.
0: Verdade, verdade.
4: Não, os guris estão focados em aprender a tocar instrumentos e é muito legal, tem que abrir espaço pra galera, mano.
3: Mas não é a matéria que ainda vive o rock ali na Cidade Baixa?
4: Isso, tal, cara, porque
2: voltou, o rock voltou aquela com força.
0: Cara, não, é o rock nunca foi, cara.
2: Nunca foi. Não, mas eu digo que volta em alto no mundo, onde tu tem toda hora o trap, o sertanejo, o pagode do Rio Grande do Sul, ele é um lugar onde o rock é muito forte.
0: O rock tá sempre aqui,
3: exatamente. A gente tá falando de bares que mantêm o rock vivo ali, tocando há anos. Tipo Divina Comédia, que é um bar ali que segue recebendo bandas.
0: Por falar em Sgt. Pepper's, só um parênteses, rapidão. Hoje tem o Ian Ramil, o Sgt. Pepper's, o filho do Vitor Ramil, lançando o seu novo, tocando o seu novo disco, hoje à noite no Sgt. Pepper's.
4: E falando em Sgt. Pepper's, cara,
3: Sicário 2,
4: um filme. Se vocês ainda não viram, cara, pô, prestigiem lá no Instagram lá do Diego Dias, cara, o gaiteiro da Vera Louca, que tá, ele tá em Liverpool, na Beatle Week.
0: Eu vi.
4: Com o projeto dele, Beatles no acordeon. Pô, cara, ele tá fazendo
0: especial. Uns vídeos,
4: tocaram no Cover Club e ele fez um vídeo atravessando, antes ele foi a Londres, atravessando a faixa de segurança de Abbey Road, né? Tocando com o acordeon dele. Bah, um abraço pro Diego, ele me manda os vídeos direto, ele me manda no privado, mas ele tá divulgando no Instagram dele, então acompanha lá, porque bah, é muito legal ver um gaúcho chegar nesse ponto aí.
0: Tiago York, por falar em gaúcho, Tiago York neste sábado no Araújo Viana, em Porto Alegre.
4: Coisa
0: tem ingresso,
4: linda.
0: Coisa
3: estará
0: linda.
3: Aqui na tarde no Tá Vazando, trocando
0: na
3: uma
0: sexta
3: ideia.
0: Hoje.
3: Na sexta.
0: Na sexta, tá.
3: E amanhã o Falcão também.
0: Que aqui. Beleza.
3: E toca na sexta.
0: Muito bem.
3: Em Porto Alegre.
0: Geração de conteúdo inteligente, entretenimento de primeira linha aqui na Atlântida pra você. Muito obrigado pela sua audiência, você que cola na gente no ar e também no online. A gente é muito feliz com estes milhões de amigos que nós temos aqui na nossa caixinha mágica que é a Atlântida. Pode sair votando, Ivan.
2: Ah, eu...
0: É, como é teu nome?
2: Ivan.
0: Como é teu nome?
2: Ivan,
0: então pode sair votando,
2: eu
0: Ivan.
2: Eu quero votar no Leandro.
0: Tá.
2: Leandro, queria parabenizar o Leandro, que eu sou muito fã do programa dele, eu quero ser seu amigo de novo.
0: Tá.
2: E eu vi um episódio muito bom com o Estevam Tavares.
0: Espetacular.
2: Falando por que ele saiu Esteban. Da Fresno. Então, é muito bom. Eu elogiei fora do ar e reitero elogiando no ar. Ele acha que eu vou fazer piada, mas não. Eu gosto de consumir, que eu sou fã de rock gaúcho.
3: Tá, daí tu votou
0: canta nele uma da
3: pelo
0: Fresno
3: podcast
0: aí, então.
3: Dele.
0: Quê? Canta uma da Fresno.
2: Mas frio em Porto Alegre. Que é em homenagem aos moradores de rua. Então eu gosto dessa música.
0: Obrigado. Lelê, vota em quem, Leandro?
2: Não é o melhor dos moradores de rua.
4: Que, sério, às vezes ele vem me elogiar com as coisas que eu falo, ele vê aquela carinha dele.
0: Tu não
4: eu
0: sabe nunca
4: esperando
0: que
4: a botada, daí hoje ele chegou pra mim assim: ô meu, às vezes eu quero te elogiar e tu começa a rir. Eu disse: ainda, cara, olha a cara que tu me olha. Eu vou votar no mestre.
0: Mestre.
4: Porque o mestre, o que ele falou hoje não tomou nem amarelo.
5: A galera do rock gaúcho ama o mestre. Mestre. A gente tá trabalhando tanto nesse documentário.
2: Não, tu não tá fazendo nada.
5: É outro. Consultoria.
0: É mesmo.
2: Consultoria. Ninguém te consultou pra nada.
5: Calma, bora pra ele acontecer.
0: Vai votar em quem, mestre?
5: em você.
0: Obrigado,
5: labrador vetera.
0: Obrigado, mestre, pelo teu voto. Muito obrigado. Eu também vou ter que devolver o voto. Aliás, vou votar no mestre e no Rafinha Menegasso.
5: Thank you so much.
0: Porque ele veio hoje afiadinho, né?
1: É o meu voto também.
5: Porque... Grenal.
1: Não, é o Grenal amanhã.
5: Amanhã, mestre. Já começou hoje.
1: Ele falou, inclusive, coisas verdades, esquecendo de usar a voz do mestre.
0: É verdade. Verdade.
1: Então, o mestre,
3: isso é um perigo.
1: Falou, verdade. É um perigo.
2: É aí que mora, aí que pode dar merda, né?
1: Ele falou, inclusive, o melhor cheiro do mundo, ele falou, né?
0: Verdade, o melhor cheiro do mundo.
3: Ganhou o latão da imigração.
0: Ganhou o latão, não. Ganhou o kit imigração.
3: Hoje vou me gelar.
1: Não é pra isso.
0: 6 da tarde, o Pretinho vai voltar. Volte com a gente. Obrigado pela parceria. Um abraço e até lá. Tchau.
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8: E olha só a dúvida da Suelen. Doutor, depois de uma gripe, tenho tido muita dor de cabeça e também dores ao redor dos olhos. O que pode ser isso? Suelen, depois de uma gripe forte, muitas pessoas podem desenvolver um quadro de sinusite, que é uma inflamação, uma infecção dos seios da face. E aí os principais sintomas são esses mesmos que você tá contando pra gente. Dor de cabeça, dor na região próxima ao nariz, dor em volta dos olhos, às vezes uma sensação de cabeça pesada, dificuldade de concentração, febre, tudo isso por conta desse processo inflamatório, desse processo infeccioso. Se isso está acontecendo com você, é muito importante que você procure um médico. Ele pode pedir um exame de raio-x dos seios da face, ou muitas vezes ele já pode iniciar o tratamento com antibiótico específico para essas bactérias mais comuns que causam quadros infecciosos nos seios da face. E lembrar que quadros respiratórios, quadros virais, gripes, resfriados e, por consequência, sinusites, são ainda mais comuns nas fases mais frias do ano, tá bom? Dúvidas? @ Jairo Bauer Oficial.
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1: Delegado de polícia chega a uma cidade do interior e decide caminhar para conhecer melhor os lugares e os seus habitantes. Nessa cidade havia um nego velho muito conhecido por fazer amizade com todo mundo e gostava de um bom papo, né? Ao saber da chegada do delegado, ele resolve se aproximar e se oferece para apresentar a cidade. Durante o passeio, vai mostrando cada ponto turístico. Ao passar em próximo à prefeitura, onde havia um lago logo atrás, o nego velho comenta rapidamente: meu querido, quando tu quiser dar uma aliviada naquela pressão do dia a dia, tu pode fazer o seguinte, tu pode ir ali atrás da prefeitura, ao lado do lago, meu querido. Tu vai chegar lá, vai ter uma burrinha e um banquinho. Aí o delegado interrompe: não, não, peraí, eu sou casado, eu não quero saber disso, muito obrigado, eu te agradeço aí. 6 meses depois, já tomado pelo estresse do trabalho, pressão do dia a dia, o delegado resolve dar uma olhada naquele lugar que o nego velho tinha dito pra ele. Chegando lá, tem uma placa escrita: Cabaré Comunitário. Aí ele olha, tem uma burrinha e o banquinho. Segue em frente, no fim acaba tendo uma noite prazerosa com a burrinha. No dia seguinte ele procura o nego velho e diz: bah, nego velho, não aguentei a pressão do dia a dia, acabei seguindo o teu conselho e fui lá, me aliviei com a burrinha. Aí o nego velho: quê? Tá louco, meu querido? Mas o senhor não deixou nem eu terminar de falar aquela hora? A burrinha é só pra atravessar o lago, meu querido, o cabaré é do outro lado.
0: 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Muito obrigado.

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1: O garotão decidiu navegar pra desbravar os mares. E aí ele foi navegar pra desbravar os mares e deu ruim no barquinho dele. Naufragou. Oxi. E acordou numa ilha. Acordou na ilha com uma fome, né? Ele acordou no meio da ilha, assim, apavorado, com muita fome, e começou a andar pela ilha pra desbravar a ilha. E aí uns caras de uma tribo encontraram ele. Amarraram ele e falaram assim: tu tem duas opções, dar o buguga ou a morte. E aí ele pensou, olhou pros lados e falou: ah, o buguga. E aí os caras da tribo foram lá e...
2: Bubu-buga.
1: E ele foi embora. Andando de novo, encontrou outra tribo. Pegaram ele, amarraram ele. Tu tem duas opções: buguga ou morte.
2: E, pô,
1: tem muita vida pela frente, né?
2: Ah, buguga de novo.
1: Buguga. E a tribo lá. E aí ele continua andando. Cara, encontrou a terceira tribo. Chegou na terceira tribo, amarraram ele, prenderam ele e falaram: tem duas opções, buguga ou morte. Chegou o líder da tribo lá, né? Olhou pra ele e falou: e aí, chefe? Buguga ou morte?

0: morte, ele. Ah, morte?
1: E aí o chefe da tribo olhou pra ele e falou assim, ó. Tá, mas antes o bugu.
2: Tu não vai te escapar.
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0: só, o que tu vai ouvir agora é o resumo de tudo que nós fizemos de pior e melhor a semana aqui no Pretinho Básico. Que levou a facada!
1: Mineiro Josias estava no Rio de Janeiro, abismado com as praias, sem camisa, aquele carção Adidas, samba canção, pé de cars, sem cueca por debaixo, os cariocas zombando, cantando piada de mineiro, alheia tudo, o mineirinho olhou para aquele marzão e não se aguentou. Correu a toda velocidade, deu um mergulho. Deu cambaiota, pegou jacaré e tudo mais. Quando saiu, o calção de tecido, enfim, estava transparente e grudadinho na pele. Todo mundo na praia, olhando pro tamanho do pinguel do mineirinho, coisa que chamava atenção, pertinho do joelho, pra fora do calção. A turma nunca tinha visto coisa igual. As mulheres com aquele sorrisão, os homens roxos de inveja. Todo mundo só tinha olhos pro bichão do mineiro. E aí o mineirinho então se apercebeu da situação, ficou todo envergonhado e tascou-lhe.
2: Que é, rapaziada? Vai dizer que quando vocês pulam na água, o tico de vocês não encói.
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7: Olá, olá, muito bom fim de tarde, amigo e amiga ligados na Atlântida. 6:06 deste início de noite de quinta-feira, 27 de agosto de 2026. Noite de Grenal na capital do Rio Grande do Sul, amigo e amiga ouvinte. O negócio tá pegando, tá impressionante a movimentação na cidade. A cidade tá parada, se deslocando pra Zona Sul. É um mar vermelho, literalmente, se deslocando para a zona sul da cidade, em Porto Alegre, neste momento. 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Galera que não tá no Beira-Rio, tá no estúdio aqui da Atlântida para fazer o Pretinho Básico. Salve aí, Rafinha Menegasso.
8: Boa tarde, bom início de noite, vamos para cima.
7: 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Seja Vero, tá na mesa com a gente, Natan Nunes.
8: Boa tarde, Alexandre. Olha
7: bom fim
8: aqui
7: de
8: novo.
7: Tarde, garotão.
8: Olha aí, olha aí.
7: Que bom que tu tá aí com a gente. Saudade de ti na bancada
8: tudo
7: do Pretinho
8: certo.
7: Aqui. Quando teve aqui, deu show.
8: Ah, obrigado.
7: Coisa
8: obrigado,
7: boa, coisa palavras. Boa. 99, o aplicativo que te leva a viver o melhor de Porto Alegre. Vamos acionar o nosso posto na frente do Beira Rio, no Bar do Max. Estão lá os colorados, Lelê, Gomes e Vini Moura. Aê, galera! Que delícia!
9: Muito boa tarde, Alexandre Fetter. Muito boa tarde. É, sim, os colorados do Pretinho, né, por uma iniciativa desta mãe, que é a Rádio Atlântica.
7: É verdade.
9: Permitindo,
7: mãe!
9: A gestão, especialmente a nossa gestão, né? Já deixo aqui o agradecimento à nossa gestão, que nos cedeu
7: a gestão,
9: oportunidade.
7: A gestão
9: de
7: diz de nada.
9: É, obrigado, né? Lembrando que na semana que vem acontecerá exatamente o mesmo.
7: Exato.
9: Com os integrantes gremistas, porque a mãe justa é a mãe que trata
7: mãe,
9: os filhos de forma
7: mãe,
9: igual, não é verdade?
7: Exatamente.
9: Então, assim, Alexandre, já quero soltar esse agradecimento para quem está nos vendo na live. Temos aqui imagens internas do bar Minha Camisa Vermelha, de propriedade do nosso bruxo Max Peixoto.
7: Querido Max, que nos recebeu aí muito bem. Muito obrigado, Max. Abraço, faz tempo que eu não vejo o Max.
9: Pô, fotógrafo de mão cheia, tá sempre fotografando internacional em todos os lugares do mundo. Então estamos aqui, eu, Vini Moura e Rafael Gomes. Eu vou entrevistá-los. Rafael Gomes, tô expectativa.
7: Mas por que cada um não pega o seu microfone e fala?
9: É que hoje, é que assim, mais ou menos eu gostaria de dizer que a gente tá com um microfone.
10: O Joia que montou hoje.
7: Nós estamos com um microfone para três pessoas.
8: O Joia tá fazendo
9: não,
8: a técnica.
9: Não, é que basicamente assim,
8: o equipamento
9: que está aqui.
7: É o que
9: ele
7: deu
9: tá
7: pra
9: funcionando
7: nós.
9: Tá funcionando muito bem com um fone e um microfone.
7: E um microfone.
9: Então, pra evitar
7: tá.
9: problema, eu posso centralizar essa introdução aqui, depois a gente vai ótimo, revezando tá os três, porque estamos aqui preocupados é com a equipe.
7: Mas é futebol final, profissional ou é várzea que nós estamos cobrindo? Desculpa perguntar, só pra ter certeza.
9: Né? Porque, por exemplo, um dos motivos pelo qual a gente vê que além do bar do Max, da loja do Max ser muito legal, tem uma internet legal aqui também. A gente,
7: boa.
9: Obviamente, que a gente está usando.
7: Então,
9: estamos
7: filando a internet do parceiro.
9: Claro!
7: Mas
9: claro.
7: É uma chinelagem completa.
8: Mas a chinelagem perfeita.
7: É uma chinelagem completa.
10: A gente é
7: o que a gente merece mesmo. É o que a gente merece, tá mais do que bom pra nós.

0: vendendo as coisinhas, né? E aí, nego, eu tô aqui, meus guritão.
1: Bota o fone nele pra ele me ouvir.
0: Isso. Minha equipe tá também ali no Marinha, né, nego? Os guritão vendendo aí tudo direto da loja do Inter.
1: Que coisa boa. Tá, olha só, nós vamos dar. Vocês têm uma. Eu tava ouvindo agora há pouco tem uma movimentação muito grande do Colorado, dos torcedores do Inter, porque vai rolar. E a gente tá falando pra todo o sul do Brasil, tá falando pra todo mundo, na verdade, porque hoje é uma noite especial em Porto Alegre. É uma noite onde a dupla, né, os dois times da cidade, os dois grandes times da cidade que disputam taças grandes, estão se enfrentando. Então, para nós que somos ou gremistas ou colorados aqui nesta cidade, é um momento muito especial e a gente não podia estar de fora deste momento. Então, por isso, estamos ali na frente do Beira-Rio, no bar do... Como é o nome do bar?
2: Max.
1: Não, é o bar
2: Minha
1: do Max.
2: Minha Camisa Vermelha.
1: Minha Camisa Vermelha. Estamos ali no Minha Camisa Vermelha. Se você quiser passar por aí, fazer um barulho, mas a massa colorada já está se movimentando lá para a Rua do Fernandão, porque é ali que vai rolar o espetáculo Ruas de Fogo na noite de hoje, antes do espetáculo dantesco que vai rolar dentro do campo.
0: Aí bem? Já não garanto, nego.
1: Como é que é, Joia?
0: Ah, espetáculo já não garanto, nego.
1: Pois não, é dantesco, é um espetáculo de Dante.
2: Ele não sabe o que significa.
0: O que é dantesco,
2: ele não sabe o que significa.
1: É dramático.
3: É ruim,
1: ele é dramático, Vini, nego, pra ser bem resumido. Povo,
3: né, Vini, é o Joia.
1: Pra não dizer é trágico. Vamos aqui com os destaques do Pretinho Básico, amigos. Como é que tu tá, da pena? Tudo bem?
2: Tô nervoso, né, meu irmão?
1: Porque você dá uma força pros guris lá, né? Olha ali os guris, olha a capinguice
2: dos guris. Eu deixei por conta do Joia Rara e o Joia me traindo. Ele falou, não. Ele falou, é comigo, nego. E aí eu acreditei no Joia, né, meu irmão?
3: Aí é o jogo, né?
1: Que dureza.
2: Mas o mais legal pra mim é o seguinte, meu irmão. Que a gente, os gremistas, eles vieram bem. Te trouxe o Renato Gaúcho no programa.
4: Eu tô aqui.
1: E aí, Renato?
4: Se bobear no jogo da volta, eu tô treinando o Grêmio. Tá dependendo do resultado do erro. Vou só ficar de cantonar ali.
3: Olha, eu não
2: sei. É tudo muito que a gente
1: bom.
2: Quer.
1: Muito bom.
2: Cara, tu quer que o Renato assuma o Grêmio no segundo jogo? Tem certeza.
5: Que daí significa que tomou a lapada hoje.
2: Ah, 1-0. Né? Big Space, por isso
3: 1-0 é goleada pra qualquer um.
1: É, daqui a pouquinho, lá na hora da votação, a gente faz o bolão do Pretinho pra ver cada um a sua intenção de resultado. 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Eu tô olhando os guris na live ali no Minha Camisa Vermelha, no bar na frente do Beira-Rio, e me lembra muito o meu tempo, cara. O tempo que a gente que usava o Transglobe para pegar outras rádios do mundo, pra pegar rádios distantes, porque eles estão fazendo um malabarismo absurdo pra nos ouvir ali, cara. Muito bom, hein? Parabéns, guris. O nome disso é Resiliência.
0: Alexandre!
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0: Minha camisa vermelha, mas eu vejo camisetas amarelas.
1: É porque é um brechó de camiseta.
0: Ah, galera, amo, mestre!
1: Tem várias camisetas
0: ali. Muito bem, os colorados amam, mestre.
2: E o Vini levou um radinho, pra garantir o retorno velho. Dele, né?
1: Tá com o retorninho dele garantido ali.
3: Isso aí.
0: Ele sabe muito. Ele tem o dele. Ele tem o dele.
1: E aí, Ivan, tudo bem, Ivan?
6: Estamos se ajudando, né, Ivan?
1: É isso aí, vamos se ajudar. Já tá cheio de gente pra nos ferrar. Vamos nos ajudar, Pretinho Básico. Que é, Gomes?
5: Quer ver ajudar, Alexandre?
2: Tá meio mamado já.
5: A gente acabou de dar a notícia que vai ser papai aqui e pediu mandar um beijo pra Gé. A Gé tá nos escutando, ela tá grávida e ela tá indo contar pra família agora que tá grávida.
1: Legal, olha que momento bonito.
3: Furou a Gé.
1: Ao vivo no Pretinho.
2: Não. Quem furou foi o ouvinte, né?
3: Foi o Gé.
1: Beijo pra Gé.
2: O Pretinho
3: furou a Jéssica.
1: Puta que merda. Ai, que loucura. O Pretinho Básico é a liberdade.
2: Pra dentro da cabeça.
1: Olha que legal, a liberdade é uma égua da raça crioula dos tutores Lucas e Adriele de Gravataí. Mas olha que bonito este bicho.
0: Que delícia que essa égua. Bonita.
1: Que égua bonita, hein, mestre?
0: Mara, eu montaria o dia inteiro nessa
1: mas,
0: égua.
1: Mas, mestre, e as crianças?
0: Nunca, as crianças adoram os animais, Alexandre. Passear a cavalo é um momento de natureza, é um momento de conexão.
1: E o senhor cavalgaria na liberdade pelado, mestre?

0: Eu cavaga...
1: Cavagaria?
2: Cavalgaria pelado? Cavalgaria!
0: Não, só de sunga e
2: só
0: bota!
2: Só de sunga e bota!
0: Mas ela homenagear só... Yellowstone!
1: Mas ela só tem três patinhas, que triste!
3: Não,
1: tem
3: ela
1: três,
3: não
1: tem ali, ó!
3: Mas aí tá com problema de visão!
2: As patinhas da frente tem uma atrás da outra, Ivan!
1: Ai, que susto! Pelo amor de Deus! Era um triciclo!
3: Ia se equilibrar bem, né?
2: Coisa mais linda, aliás, é o terceiro cavalo no programa de hoje!
3: É, esse é o cavalo horse.
2: É o terceiro cavalo no Pretinho Básico.
4: O Chicão, a bicicleta.
2: Isso, e agora a Liberdade. Que legal, que legal. 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Por falar nisso, Agronese rima com maionese. E aí, maionese?
1: Tudo bem? Estou muito contente.
2: Como que tu tá? Que bom, maionese.
1: Beijo para o meu amiguinho Thiago, que fez um cofrinho do palhaço maionese.
2: Então deixa eu botar no teu cofrinho aí, maionese.
1: Beijo. Que tu tem bastante. Se botar, bota uma de 100 no cofrinho.
2: Bonito esse cofrinho aí.
3: Já vê, Manese.
1: Deixa eu ver no cofrinho.
2: Por que, que tu não? Por que, que o artista Jefferson, que é praticante das artes manuais, ele não pinta? Por que tu não pinta essa estátua, Jefferson?
1: Porque eu recebi ele agora, Alexandre. Inclusive, eu tô muito triste de estar aqui hoje com o Rafinha Menegas do meu lado, que me dá gatilho ruim.
2: É, porque.
1: De um futuro que eu não tive.
3: O quê? Puta merda. Pô, mas tu tá aqui?
2: É, mas tu tá aqui junto com ele no Pretinho Básico, olha isso.
1: Bom, tenho chance de ser coordenador ainda.
2: Tem chance de ser coordenador ainda. Se tu puxar o tapete dele bem puxadinho comigo, tu pode ser o coordenador.
3: Das lives, né?
2: Mas deixa eu te falar, vai ser difícil puxar o tapete dele comigo.
1: Vou tentar da parte técnica.
2: Porque eu
1: mais
2: não
1: fácil.
2: Sou do time que puxa tapete, eu sou do time que tem o tapete puxado.
0: Alexandre, você é o Aladim. Você faz a gente voar num tapete.
2: É isso aí, mestre.
0: Isso não é sobre voos.
1: E ele é o Midas do rádio. Onde ele toca, vira ouro.
0: Exatamente, porra. Não toca aqui.
1: Mas tu também vira ouro.
2: Cara, que loucura. O ouvinte aniversariante. Tá tudo bem aí na festa do Beira Rio, queridos?
4: Eu queria dar uma pintada no cofrinho do maionese.
1: Claro,
2: pode dar uma pintada, uma, vai fazer fila pra dar pintada no cofrinho do maionese.
3: Tudo bem, Lelê já deu uma banda.
2: Tá, já viu, né? Lelê largou?
3: Ó, Lelê largou.
4: Foi pro jogo. Não foi atender a pequena, a filha dele tá.
1: Reclamou que só tem o microfone. Papai, até o fim do programa vai sobrar só esse microfone.
2: Só, exatamente,
1: vai ser só o microfone.
2: Tá bem.
4: Coisas de papai.
2: Qual é o equipamento que vocês estão usando aí, o Access?
4: É, o NX, aquele mais robusto,
3: mais
4: sabe?
3: Porrada, mais, né?
2: Moderno. Não, me mostra o aparelho aí, levanta o aparelho pra eu ver aí, por favor.
3: Levanta o seu aparelho.
2: Levanta o aparelho pra eu ver. Ah, agora eu vi, entendi. Tá bacana, esse aparelho é bacana aí,
3: Mas muito bom o som.
2: Se a gente souber mexer, melhor ainda o som.
1: Eu tô tentando, Nego.
2: Tá, eu sei, tô ligado. Ouvinte aniversariante é Robson Melegari. O Robson Melegari é chefe de cozinha do restaurante Ian de Lages, Santa Catarina, fazendo 38 anos.
1: Pô, que legal, Ian.
3: Ian, o nome do restaurante. Ian. O que serve, será?
1: Ian.
2: Eu não sei o que serve,
3: Ian.
2: Será que serve o Ian?
3: Ian.
2: Não sabemos.
3: Falar minutas, né?
2: Não sabemos, né?
1: Também chamado de prato executivo em São Paulo. Não tem ela minutos em São Paulo.
3: É prato executivo.
1: É prato executivo.
2: Executivo, hein?
1: Exatamente.
2: Já foi em São Paulo, Ivan?
1: Vi na televisão.
2: Oi?
1: Eu vi na televisão.
2: Viu na televisão.
1: Não, eu só tive em Xangai e em Jaguarão.
2: Ah, tá. Tá bom. Tranquilo. Nos destaques do Pretinho Básico. Antes dos destaques, pra gente honrar a nossa presença ali no entorno do Beira-Rio, pegando a ambiência do jogo. Tragam alguma informação relevante pra nós aí, Gomes e Vini, já que o Lelê largou.
4: Porque nesse momento, tá dando uma correria ali na frente, porque o ônibus do Inter tá chegando agora. Tem e jogo, vai começar a qualquer momento o espetáculo das Ruas de Fogo, Alexandre.
2: Certo.
4: Então agora, exatamente às 6h20, o ônibus do Inter tá chegando no pátio do estádio Beira-Rio. O Grêmio já está no Beira-Rio.
2: Exatas 2 horas depois das 4h20 da tarde.
3: Pra dar tempo, né?
2: Muito bem.
3: Descansou.
2: Quando o Lelê voltar aí, diz que ele tá dentro da transmissão também.
1: A galera não,
4: pode deixar.
1: A galera tá maquinada, hein?
4: Com a Juju
2: tá bem,
4: volta.
2: Tá bem. Ó, estudo aponta que uso...
0: Os óculos!
2: Tô de óculos. Uso de tadalafila pode aumentar... a cegueira nos homens.
4: Parabéns.
3: Essa pô, aí foi talentosa.
1: Pô, e o velho não tá aí pra falar sobre
2: e
1: também.
2: E na tela nós temos o Lelê de óculos escuros.

0: maior consumidor de Tadela Vila do prédio.
1: Lelê é o Onda. Que louco.
2: Não, mas o Lelê não entra na pesquisa.
3: Ele tem na gavetinha.
2: Porque...
1: Abre essa pra nós, Rafael Gomes.
2: É uma pesquisa chinesa, mesmo.
3: Não, eu discordo, enxergo muito bem.
2: É. Não, não, mas é que tu também não entra nessa
3: eu
2: pesquisa.
3: Eu não uso. Eu tô bem de saúde sexual.
1: Cala a boca! Deixa o cara falar, ele já tá na merda lá, querendo falar. Tá difícil pra ele. O cara trabalhar, merda.
3: Vai no jogo, Lelê?
2: Não. Porque a pesquisa foi feita com homens que, em tese, tomam o remédio Tadalafila sem prescrição médica e têm menos de 40 anos. Ou seja, eles não são grupos de risco do Tadalafila, né, Joia?
3: É verdade, né?
2: Então, estes homens que acabam por iniciativa própria, digamos assim, para perder o medo, para ganhar confiança, ou simplesmente porque estão acostumados a tomar o remédio para o ato sexual, eles acabaram tendo episódios de cegueira. Vale lembrar que o Tadalafila, ele é um remédio que precisa de acompanhamento médico.
1: E é show, né? Não é sair tomando ela louca.
2: É. Não dá, não dá.
0: Com
2: não
0: isso
2: dá pra tomar Tadala sem médico. Chega aí, chega aí, chega aí. Eu vi que tu concordou com a cabeça. O que tu acha de quem toma Tadala sem ir no médico?
1: Quem é? Não, é o ouvinte?
4: Não posso arriscar esse tipo de medicação.
2: Como é que é teu nome?
4: Thiago.
2: E tu é de onde, Thiago?
4: Sou aqui de Porto Alegre, minha zona norte.
2: E teus amigos, ou tu já tomou o Tadala?
4: Não, meus amigos tomam.
2: O nome de um amigo que toma?
4: Thiago. O Leonardo toma. E ele recomenda?
2: Então, quem menos de 40 anos, Leonardo, como Tavares, é o caso do Thiago e dos amigos dele, não deveria iniciar o uso do medicamento sem prescrição.
1: Certo, é, Gomes. É. Muito bem. Fica Alexandre, a dica, fica a sugestão aqui.
3: Uma enquete básica. Tu prefere ficar cego ou broxa?
0: E eu prefiro ficar cego. Não precisa ter olho pra enxergar lá embaixo. Eu não sou alpinista. O Joia tomou 3 Tadala de uma vez. O Joia tomou 3 Tadala de uma vez.
3: Tem que ir. Tem nego que sente tesão só não enxergar, né, nego?
2: É verdade.
3: E aí tem isso também, tem que ver isso aí.
2: E tem que... Mas quando tu não enxerga e ela fala, aumenta o tesão.
3: Mas a voz pode confundir.
0: Vira que é meu Deus.
1: Próximo destaque neste fim de tarde de Grenal em Porto Alegre, Denzel Washington.
3: Calma aí.
4: Ele até se ajeitou na cadeira.
3: Calma aí.
1: Cara, eu fico um pouco impressionado
3: como
1: só o nome deste sujeito, deste ator maiúsculo, um ator de uma obra relevante. Mas eu fico impressionado como só o nome dele mexe contigo, né?
0: Claro. Ele não precisa nem enxergar, né?
1: Impressionante. Denzel Washington, o ídolo master de Rafinha Menegazzo, conta como abandonou o álcool.
4: Ele tomava muito vinho, né?
1: Após 15 anos de consumo frequente.
4: Tomava 2 garrafas de vinho por dia, o Denzel.
1: É mesmo?
4: Aham.
1: Abre essa pra nós, Rafael Gomes, no teu tempo.
2: Tá corretíssimo, Rafinha, porque o Denzel Washington tá com 71 anos e ele disse que dos 45 aos 60, acho que é esse o cálculo, não, aos 56, perdão,
1: tá.
2: É, dos 40 aos 56, ele tomou vinho todos os dias. E não só isso, eram, como disse o Rafinha, pelo menos 2 garrafas por dia e garrafas essas que custavam, na média, $4,000. Estes eram os vinhos que o Denzel Washington acabava tomando todos os dias.
1: Somos quem podemos ser.
4: Já dizia o engenheiro.
2: E aí ele disse que foi aconselhado a parar de beber, e ele já tá há 15 anos sem beber, então ele parou aos 56, ele tá com 71. E há 2 anos ele disse que o amigo dele, olha como ele tá bem de amigo, o Lenny Kravitz, um dia tava conversando com ele, e indicou que ele deveria começar a academia. Então o Denzel Washington começou a academia aos 69 anos.
1: Antes tarde do que mais tarde.
2: Há 15 anos sóbrio.
1: Não é sóbrio, é sem beber vinho. É sóbrio, é sem beber, não é sóbrio, é sem beber. E não necessariamente a pessoa que bebe, ela deixa de estar sóbria, ou tem essa... Não sei também, agora me pegou. Qual é o nível de álcool no sangue para a pessoa ser considerada não sóbria?
3: É, uma boa pergunta. 0.3 para cima.
0: Ah, é pare, o bafômetro.
4: Não, tu chutou, mas não, não é bafômetro. Não, mas
1: tem uma certa lógica.
0: Não é, o
1: tem que... uma certa lógica. Verdade. Então eu vou aceitar essa.
0: Eu fiquei só encucado com uma coisa.
1: É. O quê?
0: Nós não citemos.
1: Citamos,
0: que
1: nós não citamos.
0: Que o trocinho do Gerrara foi agarrar ele ali na live, não respeitou.
4: Não, mas eu vi.
0: Tu
4: eu
0: viu
4: vi,
0: o trocinho do Gerrara?
4: Eu vi, se atracaram no Joia.
0: Ai, viu o Joia
1: Rara? É o trocinho do Joia Rara.
4: Uma senhora foi ali agora.
1: É mesmo?
0: Fiz um caminhão do leite
1: e que isso aí, Joia?
3: Deixa abaixo!
1: Deixa abaixo!
0: Olha, vai chamar outra chica!
3: O teu nome, hein?
4: Adriane.
3: Ô, Adriane, coisa linda! Coisa boa! Tamo ao vivo aqui no Pretinho Básico!
4: Ui, meu Deus, sério?
3: Sério? Manda um beijo pra quem, amiga?
4: Eu pra minha irmã, coloradíssima, Márcia.
3: Ah, beijo pra Márcia.
0: Solteira, já.
3: Valeu.
4: Valeu.
3: Tá solteira?
4: Graças a Deus.
3: Vai, Joia!
4: Onde é que vai ser a noite hoje?
3: Vai, Joia! Hoje é o colorado, né?
4: Hoje
1: é colorado. Oi, colorado.
4: Onde é que vai ser o after?
3: Até deixei o Zeca agora, amigo. Que isso? Tchau, beijo, querido.
4: Pede o Malboro, Joia.
0: Paga o campanizinho, pai.
1: 6:26. Ladrões invadem um museu e levam 4 minutos para roubar um tesouro de 3 mil anos.
4: Agilidade, né?
1: Porra. É o paradoxo do tempo, né?
4: É, e planejamento, né?
0: Mas agora tu veio 4 minutos pra 3 mil minutos.
4: Uhum. Tu vê, né?
1: Essa deu no meio.
4: Na Espanha. Qual cidade, Gomes?
0: Foi espanhola, né?
2: Foi na província de Alicante, Rafinha.
4: Puta, um abraço.
0: Ah, eu tenho vários amigos.
4: Um abraço pro Tiagão. Mora lá, meu irmão da vida.
2: O museu de Pigena.
1: Desculpa, me perdoa. Que eu tô sem paciência pra isso agora. Mas não tem mais paciência. Teus amigos around the world.
4: Isso. Não, foi um vai tomar no teu cu. Mais honesto.
1: Da alma, desculpa, cara. Porra, perdoa.
0: O Joia de Alicate.
2: 5:20 da manhã. 5:20 da manhã, Joia, uma hora boa.
3: Porra, tá louco, nego. 5 horas tudo é gol.
2: 5:20 da manhã tocou o alarme no Museu de Vigena, que fica na província de Alicante. E os criminosos invadiram o museu e invadiram para roubar peças de ouro da Idade de Bronze na Europa.
4: Não, mas ouro
2: foram
4: é bronze.
2: Roubados.
1: Alô?
4: Puta.
1: Alô?
4: Desligou o microfone pra não responder.
1: Tigrão, e aí, Tigrão?
4: Ele perdeu a resposta.
1: Perdeu o sinal, o que que tu... Olha ali, que
4: aí
1: beleza.
4: Aí veio o Fetter agora.
1: Eu tô aqui.
4: Ai, meu Deus. Você desligou o microfone? Eu acho que desligou, porque o áudio tava boa. Ótimo.
1: 6:28, quando ele voltar, quando a gente restabelecer o contato com o Hugo, ele segue falando, ele acha que ele tá no ar.
0: Ele acha que tá no ar.
1: Ele acha que ele tá no ar.
4: Mas não tá ouvindo a gente.
1: Não tem problema, não tem problema. Vamos dar uma girada na mesa aí, vamos ver o que é, Ivan.
0: Ah,
1: é que
0: nós temos as notícias aqui, nós é privicavido.
1: Ah, é?
0: Nós temos notícias.
1: Então abre pra nós aí, Natan.
0: Vai, Renatão.
1: Abre pra nós aí, Gaúcho.
5: Um dos mais importantes conjuntos de peça de ouro da Idade do Bronze na Europa foi alvo de um roubo, Alexandre. Na madrugada desta quinta-feira na Espanha.
0: É aquilo que eu falo, né?
5: É aquilo que eu falo pra vocês. Assim como a defesa precisa ser protegida por um volante,
4: a segurança
5: também. O museu também precisa ser protegido. E aí eles não protegeram e foram roubados. Aliás,
1: acontece muito.
5: Tem que cuidar pra não ser roubado.
1: Acontece muito, cara.
4: O Grêmio tem que cuidar.
1: Ai, meu Deus do céu. O Gomes tá com cara de desesperado lá agora. Tá nos ouvindo, Gomes? Fala, responde com mímica ou sim, joinha ou não, o joinha pra baixo.
4: É, agora.
1: Não tá nos ouvindo, uma pena. Perdemos o contato agora.
4: Caiu.
0: Pessoal não pagou.
4: A cara de alegre, acabou o pacote da internet.
1: Faz toda a movimentação pra tá lá, né?
0: Aguentamos meia hora.
1: Aguentamos meia hora.
4: E eles estão levando a bandeira do Pretinho Básico lá pra
1: baixo. Exatamente.
4: Ó, joinha pra baixo.
1: Como dá, né?
4: Como dá.
1: Tô levando como dá, a bandeira amassada, rasgada nas pontas, uma loucura.
4: Mas é.
1: Vai aí, Rafinha, bota uma pra nós então, Rafinha. 6:30 tocou o sinal, hein?
4: O mestre tava deitado ao lado da sua mulher,
1: né? mestre.
0: Mas fala devagarinho.
4: O mestre estava deitadinho ao lado da sua mulher na cama.
2: Voltamos.
1: Abriu o microfone, né? Resolveu abrir o microfone e aí vai falar.
2: Não, tinha caído.
1: Ah, tá. Tá bom, agora segura aí que nós estamos aqui no outro
4: processo. Que o mestre estava ao lado da sua esposa na cama.
1: Tá vazando a cerveja na tela aí.
0: Servindo uma ceba.
3: Eu adoraria o gole dessa.
1: Que várzea, olha ali.
4: Dá um acolhão, né?
1: Que várzea.

0: cara do Conar. Não,
1: tem que ter, tem que ter uma gestão.
2: Céu, não, equipamento, não,
1: não. Tem que ter uma indigestão pra fazer isso aí.
0: Só falta pegar um cachorro quente e falar dele agora.
2: Acender um cigarro e chamar o Hugo.
3: Eu posso pegar.
0: A esposa não estava satisfeita com a distância que havia entre eles. E ela lembra: Nesli, quando éramos jovens, você costumava segurar minha mãozinha na cama. O Messi hesita, depois de um breve momento, estica o bracinho e segura a mão dela. E ela não se dá por satisfeita. Quando éramos jovens, meu querido mestre, você costumava ficar bem pertinho de mim. Uma citação mais prolongada, agora finalmente resmungando um pouco. Acho que tá com essa mulher. O mestre vira o corpo com dificuldade, se aconchega perto dela da melhor maneira possível.
4: Uma conchinha.
0: E a véia do mestre, ainda insatisfeita, segue. Quando éramos jovens, meu amor, você costumava morder minha orelhinha. Aí o mestre dá um suspiro, joga a coberta de lado e sai da cama. E ela se sente ofendida e diz: onde você vai, mestre? Buscar minha dentadura, filha da puta!
1: Que isso? Que isso?
3: Que isso?
1: Achei agressivo, coitado.
0: Não, mestre, mestre.
2: Que é uma piada muito agressiva, mestre.
1: Agora eu vou fazer o seguinte: eu vou redimir o programa junto à nossa audiência infantil, que é enorme em função do maionese e do mestre.
2: As crianças adoram o mestre.
1: O maionese ontem recebeu várias visitas de crianças aqui.
2: E eu tenho uma piadinha para depois.
1: Muito bem, maionese. Então segura tua ondinha, que agora eu vou contar a piadinha aqui do Joãozinho.
0: Ó.
1: Mariazinha, a irmã mais velha do Joãozinho, estava tendo sua primeira.

0: sem saber a razão de todo aquele sangue, corre pelos corredores à procura do irmão, pois estava sozinha em casa com o irmão.
1: Joãozinho, Joãozinho, socorro, me ajuda, me ajuda! Calma aí, mulher, calma! O que foi? Olha só, eu estou sangrando, o que será isso, Joãozinho?
0: Joãozinho, meio embaraçado ali no primeiro momento, pensou, olhou pra cima, olhou pro crucifixo. Usou toda a sua experiência dos seus 7 anos de idade. Levanta o vestidinho da irmã mais velha. Baixa a calcinha. De uma forma lúdica. E analisa todas as possibilidades. E do alto de sua experiência de 7 aninhos, conclui.
1: Olha só, mana. Eu não entendo muito bem disso, mas eu acho que arrancaram o teu tico e teu saco.
2: E depois a piada do mestre foi brava.
3: A inocência do Joãozinho.
0: É, ele sabia, a inocência, né, do Joãozinho. Sabia, né, cara? E a inteligência da nossa audiência de entender.
2: As crianças adoram o mestre, o palhaço, o maionese e o Joãozinho.
4: Claro. Vamos montar um show nas três.
0: Tô ouvindo uma movimentação estranha, um barulho estranho aí no nosso glorioso bar do Max. Aí no. Como é o nome mesmo?
3: Camisa. Esqueci.
0: Camisa vermelha.
3: Exato.
0: O que tá acontecendo por aí, guris?
3: O Vini tá enjoado, eu acho.
0: 3 meses.
3: O branco fica bem, tio Vini.
0: Não vou falar então, não quero ir falar.
4: Caiu de novo.
0: Ô, oh, que isso, hein? Que isso? Caiu de novo.
3: Que?
4: Tio? Eu tinha uma piadinha.
0: Linha 2, tem uma banda 2, alô? Tô na 2, é isso?
3: Olha o seu ambiente.
0: Não, é paz e amor. Paz
3: Pôs
0: e amor.
3: De fogo, galera.
5: Fomos pra externa 2.
0: Ah, fomos aqui. Pra externa 2. Tem nada dois. Aqui também. Vocês não estão aqui. Nem na 1, nem na 4, nem na 5.
3: Daqui um pouco chega, daqui um pouco tá. Chega.
4: Tem que falar.
3: E o Lelê realmente largou.
0: Pois abandonou, Lelê abandonou. Cansou, disse que não, pra mim não dá.
4: O Lelê
0: chegou. E aí, maionese, a tua piada?
4: Eu vou fazer para o Natan, então, já que tá. O...
0: Vai contar uma piada pro Natan.
4: Isso, tá. Quem mandou foi a
0: Só pro Natan, pra nós não.
4: Então, pode vir junto.
0: Pra posso rir se eu achar engraçado.
4: Para todo mundo.
0: Tá.
3: Mas é dedicada a mim.
4: Não, é uma perguntinha.
0: Tá, é uma perguntinha.
2: É o que tem a carinha mais mangoloide, é isso?
4: Sim, exatamente. E quem mandou foi uma mocinha, a Luana de Caxias. A carinha mais mangoloide. Olá, pretinhos, tudo bem? Essa piada é para o palhaço maionese Leira, já que ele é sem filtro. Três pontinhos.
0: Calma, maionese. Crianças, maionese. As crianças,
2: maionese. As crianças te adoram.
3: As crianças estão focadas no jogo.
4: Natan. Como é que faz pra colocar 8 buracos dentro de um buraco?
3: 8 buracos dentro de um buraco? 8 buracos? Não sei, palhaço.
4: Enfim, uma flauta no cu.
2: Não é possível.
0: Aí pesamos a mão.
3: Não é. Aí... Externa 3 agora.
0: Externa, tá tudo aberto, cara. Tá tudo aberto. Onde tu quiser entrar,
4: abre
0: só fala. Abre o microfone, então, quem sabe.
4: Agora. Aê!
0: Porra!
2: Tá,
0: sério, mano. Vamos combinar. Você não pode sair mais sem um tutor junto aí.
4: Eles avisaram que tava na tesma, mas não abriu o microfone pra falar uma vez.
0: Tem que abrir o microfone pra falar. Você é dos antigos.
6: O microfone tá aberto.
4: Pegamos
6: o
4: Gomes.
6: Facilita, ali. Facilita, Sabrina.
0: Ô, oh, qual é a linha mesmo?
3: 3.
4: Deixa com. Alô? Fala?
3: Alô?
0: Qual é a linha?
4: Alô, maionese?
6: A gente tá falando, cara.
0: Ah, tá. Segue na 3, não é 2, nem 1. Segue na 3, pô. O que tá acontecendo aí no entorno do Beira Rio agora, faltando 1h30 pro jogo?
6: Cara.
0: O Lelê largou, cara.
6: Ah, agora a galera perdeu a linha. Vou te falar. A galera tá acelerando demais. O povo já tá muito louco. Tem uma galera que tá aqui desde as 8 da manhã. Veio do interior, veio lá perto da fronteira, certo. Veio de outro estado. Tem gente que veio de Belém. E aí, tio, tá muito louco já, né?
3: Nossa senhora. Não, tô tranquilo. Sou o Thiago Santa Cruz Sul, também. Saímos 3 da tarde. Estamos de...
6: Viemos bebendo no ônibus.
3: Pouquinho, uma long neckzinha.
0: Pelo menos tá no chato,
4: quer comprar uma camisa do Colorado atual, nego?
3: Não, vamos comprar uma coisinha aqui.
4: Vendeu
0: o quê? A Mike.
4: A Mike, né?
3: Não, estamos tranquilo, estamos bem. Tamo...
4: A Mike, né?
3: Calma.
4: Tá ardidas, né?
3: Cara, muito cara.
4: Não, nego, eu te faço o precinho, leve, compre 3, leve 5.
3: Não, muito carinho.
4: Ô, nego, vem comigo.
3: Eu tenho umas pra vender também, umas relíquias boas aí, tá?
4: Não, mas a minha é mais rara.

0: da minha casa.
1: Assim, assim que tu é raro.
0: Então, pô, vem comigo, o negócio aqui já tá muito antigo já.
1: Não, vamos fazer um brinque legal aí.
2: E caiu de novo.
3: E nunca mais voltou. E
2: caiu de novo.
1: É pílulas.
3: É.
2: Ah, que pena.
1: Pílulas de entretenimento.
2: Pena, caiu de novo, cara. Deixa eu ler um e-mail aqui.
1: Leia.
2: Ler um e-mail sério aqui que a nossa ouvinte nos pede.
3: Leia o livro.
2: Ou nosso ouvinte, não sei, não li ainda, mas pede um conselho amoroso.
1: Ah, é o lugar.
2: Olá, bom dia, boa tarde, boa noite, boa madrugada, pretinhos. Já peço anonimato desde antes. Peço para me chamarem de S.
1: Saudável.
2: Não, cara, é inicial do nome da pessoa.
1: Sim,
2: S.
1: Mas aí só pra jogar no ar pra audiência e pensar, entendi, que o saudável, tá, mandou esse e-mail.
3: Ou saboroso.
2: Deve ser. Quero me abrir sobre este assunto há muito tempo, mas ele é meio complicado de conversar com pessoas do meu ciclo social. Por isso resolvi escrever pra vocês. Estou namorando há um ano, sou um jovem de 20 e poucos anos e minha namorada também é. Eu amo... Mas amo muito ela e sinto que fazemos uma boa dupla. Porém, não sei se vejo algo concreto nessa relação a longo prazo. Mamê, tu tem 20 anos.
1: É, 20 a anos. É que a juventude quer tudo muito rápido, né?
2: Eu faço parte de uma religião e participo ativamente das atividades. E sempre disse, desde o começo, que essa é uma das minhas prioridades da vida. A religião.
1: Ah, eu achei que fosse a menina.
2: Não, a religião. Não. Ela, por traumas do passado, nem pisa em igrejas e não quer saber disso. Sempre respeitei e nunca pressionei a fazer algo que não queira, mas eu me sinto sozinho por ter várias conquistas dentro da minha comunidade e ela nunca estar presente para prestigiar isso acontecendo.
1: Ui, né, cara?
2: O que seriam, vou perguntar para um crente, o crente da mesa aqui.
3: Oi.
2: O que seriam conquistas na comunidade da igreja dele, o Natan?
3: Eu acredito que seja atividades que ele realiza lá. Eu pelo que eu li no e-mail, porque eu também fiz
1: o
3: a produção.
1: O bingo do domingo.
3: Tá. Eu não entendi se ele realmente é de daqui a pouco uma igreja evangélica. Ah, porque a gente não usa esse termo conquistas, então...
2: Entendi. Certo.
3: Não sei se talvez, necessariamente é.
0: Talvez, eu já frequentei a igreja. Talvez.
2: Tu? Qual a igreja, Manese? Aí, hã?
0: Todas?
3: Todas
0: eu já fui, todas, já. Eu sou eclesiástico.
2: Tá.
0: Ou ecumênico.
3: Ecumênico, a palavra.
2: Ecumênico.
3: É. Você, por isso, já deu pra ver que foi em todas.
2: Tá, e me fala uma coisa, Maionese. É, onde é que tu quer chegar com essa...
0: Eu ia responder a questão.
3: Qual que era a conquista?
2: Então responde, qual é o que significa a conquista?
0: Bens materiais.
2: Bens materiais?
3: Ou seguidores, né?
2: Mas quem tá lá na igreja, pela religião, pela fé, está pelos bens materiais?
3: Não deveria, né?
0: Mas
3: não
0: às
3: deveria.
0: Vezes pode ser um sonho seu, ter um, entendi, bem.
1: Mas ele tá associando as conquistas com a relação dele com a menina ali, o que que ele tá querendo? A menina não quer ir na igreja, não quer ele, o que que ele
3: não
1: quer?
3: Não quer participar da vida dele, que ele tem uma vida na igreja.
1: Na igreja.
0: Mas é o particular dela.
1: Acabou e meio feta.
2: Não. Não é, não. Ele continua, pode parecer bobo, mas tem me incomodado demais pensar que na área mais importante da minha vida, ela nunca estará ao meu lado. Já pensei em ter esta conversa e terminar este relacionamento, mas por conta de complicações de saúde mental dela, bem tranquilo. Eu tenho medo do que possa acontecer se ela tiver que lidar com este término, somado às outras complicações da vida dela. Não sei o que fazer, queridos, me ajudem.
1: Cara, que
2: coincidência. Ouço vocês desde minha infância e hoje vocês são o meu maior elo com minha querida terra gaúcha. Um beijão a todos. De onde será que ele escreve?
1: O S, né?
2: O S.
3: É anônimo, né?
1: O S.
0: Saudade.
1: Tem uma. Olha como as coisas se conectam nesse programa. O parabéns pra todo mundo. O e-mail que o cara pediu pra ler tem tudo a ver com isso aí.
2: Sim, mas nós não vamos falar nada
0: não,
2: pra ele.
0: Não, nós vamos pular, calma.
2: Nós não vamos ajudar ele.
1: Calma,
2: então. Ele
1: é
2: quer
1: que
2: um conselho
1: amoroso.
2: Ah, tá. Então
3: vai,
2: tá.
3: Vir o conselho agora.
1: Abre aspas. Jamais.
0: Jamais.
1: Coloque coração em uma grelha onde colocaram muita linguiça. Isso não é sobre churrasco.
2: Mas também não é sobre o caso dele.
3: Imagina.
1: O Matheus de Portão.
3: O cara indo dormir, botando a cabeça no travesseiro e refletindo sobre essa frase.
2: É isso?
1: Ele pede pro mestre. Manda um beijo pro Arthur de 8 anos que adora o mestre!
3: Ah, mas eu acho que ele tem que terminar. Eu também acho que é importante pra ele, é nem um ano de relacionamento.
2: Continua aí, de 20 e poucos anos, é muito jovem ainda pra pensar no futuro.
1: Bem dormido, bem dormido.
0: Ele não pode. Ele barra meio tijolo aí.
3: Não, ele não pode ficar com alguém por pena. Não,
0: mas exato. Ele tá, mas ele não tá. Pode. E ter pena é errado.
3: É errado.
1: Só galinha tem pena.
0: Exatamente, só galinha tem pena e ganso. Só tem duas aves que morrem de pena.
3: As pessoas são mais fortes do que parece.
0: O peru e o porco.
2: Então vai lá, dá real pra ela, amigão. Dá real pra ela, diz: olha só, eu não tô sentindo firmeza na nossa história, porque tu não vai comigo na minha parada.
3: É. Que poderia ser outra coisa também, né?
0: É bom, importante é conhecer alguém. A pessoa que gosta da igreja, pra funcionar o relacionamento, opinião. O Renatão pode me corrigir.
3: É verdade.
0: Tem que conhecer alguém da igreja. Porque senão não bate o santo.
1: Concordo. Pô, tu não precisa que essa pessoa participe, assim, que isso não mude a tua história, né? Tu pode respeitar, tudo bem, meu amor. Hoje nós não vamos à missa, mas eu vou. Eu volto e a gente faz um arroz com galinha.
0: Poxa, mas aí eu vou
3: isso
0: ter que...
3: Isso não é sobre arroz com galinha.
0: Não, é sobre tristeza.
1: Não, isso é comprometimento.
2: Mas então ficou essa dica pro nosso amigo aqui. Vai lá atrás da tua verdade, meu querido. Vai atrás da tua verdade. Se tu acha que a tua mulher não vai te acompanhar na parada e tu não quer que ela não te acompanhe, vai lá e dá real pra ela.
0: Mas também vê bem, né, Leonardo?
3: Mas ela tem problemas,
0: não
3: falou.
0: Não, então tem que cuidar.
3: Tem jeito de falar.
0: Exato. Olha só.
3: Mandou um
0: WhatsApp. Ó. Melhor não. E também vê uma coisa.
3: Não entendi.
0: Não vai dizer
3: pra ele. Melhor não.
0: Melhor não. Melhor não seguir. Tem que ver uma coisa: se o cara é bonito. Porque se o cara for feio.
3: Mas o cara é feio e a mina é bonita, vale a pena.
0: Vale a pena seguir.
3: Te entendi.
0: Entendeu? Porque se o que os caras
2: feios. Mas então tu é daquelas pessoas que compram o produto pela embalagem, não pelo
3: exatamente,
2: conteúdo.
3: Exatamente.
0: Olha pra mim.
3: Exatamente.
2: Chorando.
0: Sim.
2: Sim. Sem hipocrisia, sim.
0: Sim, não sei mesmo.
2: Sim.
0: Uma coisa que eu
2: e se o produto dentro da embalagem não for o que tu imaginava?
0: Se tá na garrafa de Heineken, é Heineken. Bota isso na tua cabecinha, entendeu? Se tá no pacotinho, tá no pacotinho, entendeu? O pacotinho.
3: Dá uma olhada
0: tá
3: no pacotinho aqui, Ivan.
0: Deixa eu ver. É pequeno mesmo.
2: 16 minutos
3: Lelê, para
2: 7. Lelê, Vini,
3: vai
2: Gomes.
3: Daí, Lelê.
2: Estão lá com cara de abobado, não tô acreditando que saíram do estúdio pra ir lá transmitir o troço da frente do Beira-Rio.
3: Uma asa.
2: E os caras não estão conseguindo falar. Parabéns pra vocês.
3: Começou a derrota, hein?
2: Parabéns pra vocês. Temos uma semana pra resolver esse negócio aí.
1: Pra melhorar a vibe da galera, eles podem ir amanhã no Novo Hamburgo nos assistindo.
2: Que situação.
1: Show do Pretinho.
0: .com.
1: Isso, lá no Boteco Comedy de Novo Hamburgo. Estaremos lá amanhã, ganhando ou perdendo, colorados e gremistas.
2: Isso aí.
1: Famílias e famílias desestruturadas também.
2: Meu Deus do céu, cara.
0: Por que isso, cara? Não. Pode de qualquer um.
1: Claro,
0: show.
1: É isso que eu tô
3: todo
1: dizendo.
3: Todo tipo de família.
0: Não, o nosso show é aberto a todos os públicos. Ah, o cara quer levar a mãe, tu pode levar, comprando
1: ingresso. O cara tá passando algum problema, vai
3: família
1: lá.
3: Família que tá brigada, casal separando.
0: Não, é primeiro encontro. O nosso show é ótimo, a gente quebra o gelo pra ti, depois tu faz o get-get.
1: Ó, o Gomes tá fazendo sinal de positivo
3: que agora. O show do Pretinho já salvou muito
2: casamento. Tá tudo aberto, Gomes, é só entrar.
0: Só falar.
1: Não, não. E eles dele gelo, né? Eu acho que esse é o problema, né? Começaram a se gelar muito cedo.
2: Não, mas não é.
0: Não é, não
2: tem muito erro ali, apertar dois botões e o troço tem que funcionar.
1: É.
0: Não, o problema é que...
1: O operador olha lá, trabalha com aquele,
2: bota aqueles dedão dele. Olha lá, bota os dedão dele na tela.
0: Aí, voltou o Lelê. Voltou
1: o
0: Lelê.
1: O guitarrista.
2: Voltou o Lelê.
0: Dá o microfone pra ele e pede pra ele falar.
2: Isso, não, o Lelê, tá, Lelê tem mais amanhã de volta que vocês. Engana ele. Lelê tem mais amanhã. Deixa o Lelê tocar no troço aí pra arrumar.
1: Você foi.
0: O Lelê, se tu mandou o Lelê contar uma piada, ele conta ali, não sai. Aliás, tá no ar.
1: É uma pena, né? Uma pena. Seria tão importante ter mais notícias aí.
0: Mais repórter, bem que fala, né?
1: O quê?
2: É que a gente teve pouco tempo pra também fazer
1: report,
2: isso, né?
1: Um report.
0: Agora o velho vai juntar ali os dois
3: filhos. Ele falando,
2: a gente teve pouco tempo pra se preparar, né?
0: Agora botou.
1: Mas se alguém saísse dali e atendesse uma ligação nossa e ali plugasse aí, uma alternativa do último boletim, não?
2: Não, piora muito a qualidade do áudio.
1: Tem razão. É melhor nem ouvi-los.
2: É. Deixa assim. Vamos pro jogo, guris. Vamos lá, vamos pro Rosto de Fogo lá, vamos curtir.
1: Acende o palito.
2: Acabamos, ficamos por aí. Quinta-feira que vem a gente tenta de novo da Arena.
1: Arena.
2: Vamos lá, fiquem à vontade aí. Não, pode dispersar aí o nosso ponto.
1: É, deixa os guris agora se divertir.
2: E vamos embora. 14 minutos pra 7. Vamos fazer os classificados do Pretinho. Quem é que vai fazer os classificados, já que o Gomes
0: Renato,
2: não tem?
0: Né?
4: Eu posso fazer.
2: Tu pode fazer, Renato?
4: Posso vender aqui.
2: Renato, tu acha que... Deixa eu perguntar, então, antes do fim do programa,
4: então,
2: Renato.
4: Então tu me pergunta.
2: Eu vou te perguntar. O que que... Tive no Rio de Janeiro, semanas atrás, te vi jogando um futebol.
4: Gostou?
2: Gostei.
4: Gostou. Tô bem malhado.
2: Bem, né? Joga,
4: tô bem gostoso,
2: bem,
4: né?
2: Tá,
4: tô bem
2: gostoso. Bacana, tá bacana.
4: Gostoso.
2: Que idade tu tem, Renato?
4: Todos.
2: 60 e todos.
4: 60 e todos.
2: 60 e todos. Já tá com 70?
0: Não, esperando ali.
2: Não, não.
0: 62, 63.
2: Não, mas tá muito bem, tá.
0: Marco, tá fazendo gol ainda, Renato?
4: Terraço. Eu tô fazendo dentro de casa.
2: E vi tua filha também, por falar nisso. Tu eu vi na praia, tua filha eu vi na rua.
4: Minha filha?
2: Vi.
4: Tu viu minha filha? E tu fala assim pra mim que tu viu minha filha.
2: Mas como é que tu quer que eu fale?
4: Como assim tu viu minha filha?
2: Porque ela tava na rua caminhando assim, eu vi. Passou
4: e como
2: por
4: é
2: mim.
4: Que tu olhou pra minha filha?
2: Com os meus olhos, olhei com dois olhos. Ah, mulher, a filha do Portaluppi. Não, não dela mesmo.
4: Eu tô na tua cola, hein?
2: Mas que
4: eu
2: isso?
4: Eu tô na tua cola, hein?
2: Mas que isso?
0: Como é que tu na fala? Tua cola, hein? Um tigre
4: reconhece o outro. Eu sei que quando tu olha, tem uma segunda intenção.
2: Jamais, tava inclusive com a minha mulher do lado, rapaz. Tá louco. E ainda falei pra ela dizer que ela ali é a filha do Renato Portaluppi.
4: Tu disfarça muito bem que eu sei.
2: Ah, que isso, cara. 12 minutos pra 7, os classificados do Pretinho Básico para os nossos amigos do Vinho JP, o vinho de mesa mais lembrado pelos gaúchos, o preferido do Sul, e CCGL. CCGL
1: não.
2: É leite de verdade. O que que houve, cara?
1: Não, é o que eu... Ah, vamos vender um AP.
0: Tu achou que era live chegar no banheiro? Eu achei
1: que era uma privada.
2: É uma privada. Eu não botei ainda aqui.
1: Olha ali, ficou bom, hein?
2: Aí, classificado.
1: Eu moraria só onde tem a piscina ali, tá naquelas fotos.
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2: Vai aí, Renato.
4: Boa tarde, pessoal. Me chamo Romário. Sou
2: olha aí, ó, teu parceiro.
4: É? Meu parceiro
2: teu
4: Romário.
2: Teu parceiro de futebol, hein?
4: Se apertou, né?
2: Se apertou no quê?
4: Se apertou e tem que vender o apartamento, Romário.
2: Ah, é?
4: Já fiz um anúncio aqui com vocês que deu bom. Não vendi o imóvel que mandei aqui, mas vendi pra um cliente que ouviu a rádio e me chamou no Instagram.
0: Ah, não vendeu, pô.
4: Pois bem, eu vim tentar sorte novamente. Apartamento sabe aonde?
2: Onde?
4: No Menino Deus.
2: Aí, opa, bonito AB, hein?
4: Na José de Alencar, próximo ao antigo Nacional.
1: Ah, tô ligado. Tá, perto do Infante do Henrique, a escola.
4: São dois dormitórios com 59 metros quadrados. Suíte, churrasqueira e duas vagas individuais cobertas e escrituradas. O condomínio possui portaria 24 horas, salão de festas, que nem o Beira-Rio. Que é o salão de festas do Grêmio. Piscina, além de dois elevadores.
1: Que merda.
4: Fica mobiliado, saindo apenas TVs. O valor da venda sabe qual que é?
0: Qual?
4: 550 mil. Um terço do meu salário.
0: E é aquilo que eu falo pra vocês, né, Renato?
4: É aquilo que eu falo pra vocês. O preço tá bacana. E está baixo, pois no mesmo prédio estão vendendo pelo mesmo valor, só que com apenas uma vaga.
1: Ah, bom.
4: Ó, o imóvel é de um amigo pessoal e está anunciando apenas comigo. Se alguém tiver interesse, pode me chamar direto no meu Instagram profissional. @imoveis com Romário.
1: Tá.
4: Boa. @imoveis com Romário. Vocês são fenômenos e o Rafinha é um gênio.
1: Mestre! Ah, o Rafinha?
4: Tá bem. O Rafinha.
2: 10 minutos pra 7, a gente vai fazer um show no intervalo enquanto a gente tenta um último contato com a galera que tá ali na frente do Beira-Rio, Rafael Gomes, Lelê e Vini Moura, esperando o espetáculo da noite, que é o Grenal, o primeiro jogo de ida da decisão, quem é que vai pra semifinal da Copa do Brasil, Grêmio ou Inter? Renato! Qual é que é o teu palpite pro placar hoje, hein, Renato?
4: O meu palpite é 1-0 Internacional.
0: Pra quê?
4: Pra eu voltar e na semana que vem classificar o Grêmio.
2: Tá certo, Renato. Isso é que é autoestima.
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2: 6:58 desta noite especial no Rio Grande do Sul, especial para gremistas e colorados, um grenal

0: Cafezinho daqui a pouco às 8 da noite, valendo vaga na semifinal. É a partida de ida para definir quem vai para a semifinal da Copa do Brasil. Onde é que tá o Rafinha? Rafinha largou também.
1: Não.
0: Tu e o Lelê largaram, é isso?
2: Bem capaz.
3: Sabe que tava falando com a torcida do Grêmio ali.
0: Só que eu poderia te amarelar, né?
3: Não, mas essa, um minuto
4: é 7. É, mas é que tu entrou no de volta depois que o programa começou daí, pra ser justo,
3: então,
4: né?
3: Tem que me amarelar.
0: Tem que te amarelar.
3: Tu tem razão.
0: Não quero ter razão, só não quero me incomodar.
3: Então não vai te incomodar,
0: então
3: me amarelo.
0: Então vamos fazer o seguinte, vamos fazer a escolha do craque do episódio.
3: Não tem como.
0: E a gente largamos lá, né? Não vai rolar. Né?
3: Já entraram no estádio.
0: Já desmobilizaram lá, né?
2: Tem informação sobre o Inter.
0: O que aconteceu lá, Renato?
3: Eu tenho informação.
2: Quem que eu vi?
3: Estão todos borrados.
2: Não concentraram.
0: Estão todos o quê?
3: Ah, eu tenho uma informação de verdade.
0: Ah, qual é a informação?
3: Informação de verdade. Rodrigo Oliveira. Os jogadores do Internacional não concentraram pra partida. Chegaram ao meio-dia. Por quê? Eles estão em protestos porque não estão recebendo há 2 meses o direito de imagem.
5: Ah, é um bom momento pra
3: protestar. Informação do Rodrigo Oliveira.
2: Nosso colega da Rádio Gaúcha.
0: Essa informação pode mudar completamente o rumo da noite de hoje.
3: Em contrapartida, o Grêmio adiantou os direitos de imagens do seu time.
0: Olha aí, time rico é outra história.
5: Ou seja, se o Grêmio perder, que merda.
0: Time rico é outra história, né?
3: Aí é porque é muito ruim.
2: Tem que voltar o Renato mesmo.
0: Tá bem, então pode votar, Rafinha Menegaz, por favor.
5: Ah, hoje, sem dúvida nenhuma, eu vou votar.
0: Já vejo uma certa dúvida.
2: Renate,
0: tá bem. E tu, Renate?
3: Obrigado, Rafinha.
0: Vota em quem, Renate?
3: Eu vou votar no Rafinha também.
0: Rafinha também.
3: Porque ele é um cara da praia. Ele é um cara do
0: tipo tu, cara.
5: Já joguei futebol, né? Infelizmente, não tive a oportunidade de jogar contigo.
3: Vamos marcar, Rafinha, vamos marcar.
0: Um voto pra cada um aí, Renato e Rafinha. Tu, Maionese, vai votar em quem?
2: Eu voto no Renato.
0: No Renato.
3: Muito obrigado, Maionese.
2: Muitos gols pelo meu time.
0: Pra que time tu torce, Maionese?
2: Pelo Botafogo.
0: Pô, tu torce pro Botafogo.
5: Fez muitos gols pelo
0: Botafogo. E entre Inter e Grêmio, pra qual tu torce?
2: Ah, eu gosto muito do Grêmio.
0: Do Grêmio.
2: Mas eu tenho um amigo meu que é colorado.
0: Quem?
2: Mirabel.
5: O Mirabel é colorado.
2: Ele e o Dindo são colorados, os dois. E ele
0: o Mirabel que é filho do Ivan, né?
2: Isso, ele só comprou uma cadeira no Beira-Rio.
0: Certo.
5: Mirabel senta no colo do tio.
0: Ai, cara, eu acho isso de uma sacanagem.
5: Ah, que sacanagem.
2: Mas é de uma sutileza,
0: cara, do Gordo Léo. Sutileza, de uma sensibilidade, usar o personagem pra fazer isso, cara. É. Tá bem. Então acho que quem ganha mesmo é o Renato.
3: Merece,
0: né, Renato?
3: Obrigado.
0: Merece. Eu também voto em ti, Renato.
3: Por tudo,
0: pelo teu carisma, pelo teu talento, pelas conquistas que tu tem pelo Grêmio.
3: Sabe que eu sou uma pessoa muito humilde.
0: Claro que é.
3: Mas eu acho que eu realmente mereço. Porque eu sou muito bom.
2: Quanto vai ser o jogo, Renato?
3: Eu sou um grande treinador.
0: Quanto vai ser o jogo, Renato?
3: E hoje posso ser um grande comunicador também.
0: Quanto vai ser o jogo, Renato? 1-0 pro Inter, já tinha dito.
3: 1-0 pro Internacional.
0: Quanto vai ser o jogo, Maionese?
2: Eu acho que é 0-2 pro Inter.
0: 0-2 pro Inter, ou seja, 2-0 pro Grêmio.
2: Você é muito inteligente, por isso você é o Midas do rádio.
0: Muito bem. Rafinha Menegaz, quanto acha que vai ser o jogo?
5: 1-0 Grêmio.
0: 1-0 Grêmio. Muito bem. Então era isso.
2: E tu vai,
0: eu? Não, depois da informação que o Renato trouxe, é 5-2 Grêmio.
5: Não faz.
0: 5-2 Grêmio.
5: Não. Aí vou ter que chamar o tio do Ciro.
0: 5-2 Grêmio.
2: Só pra te avisar que a campanha de vacinação não começou ainda.
0: 5-2 Grêmio.
5: Olha, presta atenção.
0: Vem comigo, tu entende futebol. Se os caras não chegaram pra concentrar, porque estão com direito de imagem atrasado, tu acha que eles vão botar pé em dividida na bola?
5: Eles vão vestir a camisa.
0: Ah,
5: vão.
0: Vamos ver então. 5-2 Grêmio. Amanhã, 1 da tarde, o Pretinho tá de volta. Um abraço, obrigado. E uma boa noite de quarta. De quinta-feira. Tchau, hein? Até mais. 5-2 Grêmio. 5-2 Grêmio. Tem? Já levaram. Porra, por que não acaba essa bosta aqui, porra?
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Salve, salve, muito boa noite. Estamos chegando, é o ATL Surf, aterrissando no Domingão da Atlântida. Muito obrigado pela audiência sul do Brasil. Você que vem junto nas antenas da Atlântida, também pelo site aplicativo da Atlântida. Obrigado a você que vem junto no mundo todo, não desgruda da Atlântida, pelo site ou pelo aplicativo. Eu sou Kifornari, bora juntos até às 8 da noite, sempre na melhor vibe do FM, na melhor vibe de praia, aqui no fim de tarde, noite, né? Início de noite de domingo. Cola junto nas redes sociais, arroba Kifornari, Kifornari com um K, e também no arroba ATL Surf, onde você encontra o set list do programa de surf da Atlântida. Vamos tocar muita música e daqui a pouquinho a gente fala de surf aqui na Atlântida, abrindo os trabalhos com o californiano de Carlsbad, Graybill, Standing

0: 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Olha o tamanho do nome dessa música. Aumenta o volume e entra na vibe do ATL Surf.
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1: Atlântida, todo mundo tá ouvindo a rádio das nossas vidas, os Willan Brothers com Fly, pra fechar a primeira série de sons no ATL Surf deste domingão. Vamos falar de surf agora, porque tivemos no final da semana a decisão da oitava etapa da Elite Mundial do Surf. Quase deu pro Gabriel Medina, ficou na segunda colocação, fez nota 10 na grande final, mas infelizmente ficou faltando aquela segunda nota, segunda onda pro somatório, e ele acabou perdendo pro norte-americano Cole Hausmann. Mas fez bonito aí o Gabriel Medina e garantiu a segunda colocação na oitava etapa em Fiji. No feminino, vitória da canadense Erin Brooks. E o circuito mundial segue com muitas emoções. O ranking tem, entre os cinco primeiros colocados, o masculino ainda, quatro brasileiros.

0: Marcelo Ferreira liderando, Iago Dora em terceiro, Gabriel Medina é o quarto e Miguel Pupo na quinta colocação. Todos ali com chance, né, de da disputa, né, ainda seguem vivos na disputa pelo título mundial 2026. Lembrando que na segunda colocação ainda vem o italiano Leonardo Fioravante. E depois das emoções, fortes emoções em Fiji, o circuito mundial de surf já vai chegando em Trestles, na Califórnia, a partir agora do dia 11 de setembro. É a nona etapa do Championship Tour e o Brasil chega forte, né, com Gabriel Medina embalado aí depois do vice em Fiji, né, nota 10 na final e tal, mas tem nomes como, né, o Ítalo, o Iago e também o Miguel Pupo aí firmes na disputa do título. Trestles é uma das ondas mais famosas do mundo, né? E o último campeão foi exatamente Iago Dora, que levou também, né, o circuito mundial do ano passado, né? As finais no formato Finals, que reunia os cinco primeiros do ranking, geralmente eram disputados esses dois títulos, né, masculino e feminino, em Trestles, mas no ano passado foi justamente em Fiji. Então Trestles entrou também no meio da temporada, assim como neste ano, né? Lembrando que o título desse ano é disputado em pontos corridos, né? Então a importância aí da liderança do Ítalo Ferreira no masculino. Mas enfim, Trestles tá chegando e você confere ao vivo, é claro, no WorldSurfLeague.com, site oficial, e nas redes da WSL a partir do dia 11 de setembro. E claro, lembrando também que a nossa Luana Silva, representante única do Brasil no feminino, também ocupa uma honrosa, baita quinta colocação ainda do ranking mundial. E vale lembrar que essa próxima etapa, a nona etapa, é a última, né, que vai ter todos os atletas da elite mundial do surf. Depois dessa etapa rola aquele corte, né, na elite, e apenas os melhores vão disputar as três etapas seguintes, começando logo depois de Trestles em Portugal. Bora de sons, vamos abrindo mais um seriado por aqui com Goldfinger, Tijuana Sunrise. Aumenta o volume e segue na vibe do ATL Surf.
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2: Atlântida, Rádio das Nossas Vidas, o som de Jamin Inc. com System Overload, fechando o ATL Surf deste domingão. Muito obrigado pela sua audiência, pela companhia, você que veio junto em todo o sul do Brasil, pelas antenas da Atlântida, e também a você que veio junto pela internet no site e aplicativo da Atlântida. Lembrando, cola junto sempre no arroba ATL Surf para conferir o setlist completo do programa de surf da Atlântida. E aproveita e me segue também, dê a honra da sua seguida no arroba Kifornari, Kifornari com K, lá no Instagram. Domingo que vem tem mais ATL Surf aqui na Atlântida, mas lembrando que você me acompanha também durante a semana nas ondas da Atlântida Beira Mar 104.7, clássica frequência do litoral norte gaúcho.

0: você pode vir junto comigo também pela internet. Tô ao vivo, hein, pelo site e aplicativo da Atlântida. Basta optar pela Atlântida Beira Mar, ao vivaço, segunda a sexta, das 9 às 11 da manhã e das 3 às 6 da tarde. Beijo no coração, me despeço desejando um excelente fim de domingo. Boas ondas, bom feriado amanhã, que beleza. Ah, última lembrança é que estarei amanhã, segunda-feira, abrindo o show do Armandinho. Tem festa do Camarão e Frutos do Mar de Cidreira, finalizando nesta segunda de feriado. E eu vou estar por lá a partir das 6 da tarde, abrindo os trabalhos, fazendo aquele aquece no palco, né? Pra depois recebermos grande parceiro, irmão, Armandinho. Então, todo mundo convidado, Cidreira, Litoral Norte Gaúcho, nesta segunda-feira de feriado. Beijo, boas ondas, tchau, fui!
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estão por aqui na Rede Atlântida, nessa mistura de música brasileira, né, sendo produzida a exaustão por todos os cantos desse país. E a gente começa com Garota de Santa Catarina, que conquistou o Brasil e conquista o mundo com turnê internacional. Ela se chama Isa Buzzi.

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